0: mais jovem deputada federal do país, que tem 21 anos e recebeu mais de 500 mil votos. No encontro com aliados, Lula reclamou da organização da campanha. Voltou a afirmar que estranhou não ter sido eleito no primeiro turno, nem terminar na primeira colocação. As afirmações deveriam ficar restritas à militância, mas acabaram exibidas nas redes do PT e revelaram a busca por um alinhamento da comunicação neste segundo turno. Nas declarações à imprensa, ao lado dos parlamentares, ele falou sobre a PEC que propõe o fim da escala de trabalho 6x1 e voltou a desafiar o adversário.
1: E é importante vocês ficarem acompanhando para que a gente não seja pego de surpresa, porque eu quero ver como é que o Flávio Bolsonaro vai votar. Eu desafio ele a votar favorável. E desafio ele a pedir para o PL votar favorável. Porque eles estão inventando uma história. Não, é melhor negociar com o patrão. Como se no acordo leonino o trabalhador tivesse alguma vantagem.
0: A segunda sessão de debate sobre a PEC no plenário do Senado foi realizada nesta quarta-feira. Parlamentares da oposição procuraram o presidente Davi Alcolumbre para articular o adiamento da votação para depois do segundo turno das eleições. Mas ele afirmou que o calendário está mantido.
2: Se aparecer um requerimento na mesa para quebrar o interstício após a votação de primeiro turno, ou para um calendário especial para a gente deliberar sem a discussão das outras quatro sessões, eu, como presidente do Senado, vou submeter ao voto. O que eu tiver em mãos, se for para resumir, eu vou colocar para a deliberação e o plenário é soberano, a vontade da maioria vai prevalecer.
0: Além da redução da jornada de trabalho sem diminuição de salários, o presidente busca a aprovação da PEC da Segurança Pública.
1: Nós estamos querendo que o Estado, a União, possa participar ativamente do processo de segurança pública nesse país. E na hora que a gente definir a aprovação da PEC, nós vamos aprovar o Ministério da Segurança Pública para que a gente possa fazer funcionar o SUSP. E o nosso lema é o seguinte: para o povo trabalhador, a proteção; para o bandido, a prisão. É esse o nosso lema daqui para frente.
3: João, como é que você vê esse novo direcionamento da campanha do Lula para o segundo turno, né? Focando em redes sociais, trazendo para perto esses deputados progressistas que foram eleitos e que têm essa característica muito forte nas mídias sociais.
4: Olha, tem que correr atrás, né? Ou como diz equivocadamente no português, mas todo mundo fala, tem que correr atrás do prejuízo. Ele perdeu a eleição no primeiro turno, inesperadamente, e agora ele tem que buscar outros mecanismos para tentar reverter essa situação dele. Eu quero primeiro fazer uma observação, que é o seguinte: toda vez que alguém perde a eleição, ele põe a culpa na comunicação, no marqueteiro, certo? E esquece os praticamente 4 anos de governo que ele teve. Talvez o governo esteja passando uma situação ruim, porque o governo foi ruim. O governo deixou de fazer um monte de coisa. Não é? Então, a gente sempre tem que imaginar que a sua excelência, o eleitor, ele deu a sua visão sobre a questão e o que ele quer. E a eleição e o governo não conseguiu, porque o governo teve uma série de defeitos. Agora tem que buscar aí essa situação. Não sei se terá sucesso, mas é o que sobra ele, né?
3: Bessina, além dessa questão das redes sociais, o presidente Lula escolheu essa questão da escala 6x1, que está no Senado já há muito tempo, né? Para confrontar diretamente Flávio Bolsonaro, né? Vira e mexe pergunta se ele vai se posicionar ou não. Como é que você vê essa estratégia para o segundo turno?
5: A questão da estratégia, ela, como já disse o João, ela é fundamental e faz parte do jogo. O jogo está aí, está aberto, e vamos ter que fazer uma nova estratégia. A questão da escala 6x1, acho que é um negócio um pouco mais complicado. Na minha opinião, a escala 6x1 é um avanço da sociedade. Primeiro, reduzir de 44 horas para 40 horas trabalhadas. Segundo, ter direito aos 2 dias de descanso. Eu acho que isso é absolutamente civilizatório. Como já foi civilizatória a semana inglesa de 5 dias, eu acho que nós temos que caminhar para isso. E o Congresso, representante do povo brasileiro, espero que vote a favor dessa proposta civilizatória, na minha opinião civilizatória. E acho que isso não é uma questão de esquerda ou de direita. Lógico que quem é dono de muito capital gostaria de ter um sujeito trabalhando 48 horas, como já foi no passado, ou mais. Mas eu acho que é civilizatório trabalhar 40 horas e ter direito a 2 descansos semanais. O seu candidato votará nisso.
3: Flávio Bolsonaro recebeu hoje o apoio de mais um partido, o Republicanos. Ontem, o Novo e a Federação União Brasil Progressistas já haviam aderido à campanha dele. O candidato do PL à presidência da República também se reuniu com os eleitos da legenda no primeiro turno. Eles debateram estratégias até a votação no dia 25.
6: Flávio Bolsonaro recebeu os governadores e parlamentares eleitos pelo PL na sede do partido em Brasília. A legenda ampliou a bancada, que já era a maior da Câmara Federal, para 121 deputados. No Senado, o PL também tem a maioria com 28 representantes depois da eleição de 19 novos senadores. Além disso, o partido elegeu governadores em 5 estados. Nesta quarta-feira, o presidenciável do PL também recebeu o apoio do Republicanos. O Novo, do candidato derrotado Romeu Zema, e a Federação União Brasil Progressistas já haviam aderido à campanha. Flávio ainda recebeu o apoio pessoal do candidato derrotado Ronaldo Caiado, do PSD, já que o partido declarou neutralidade no segundo turno.
7: O apoio tem sido programático e, obviamente, agora o Brasil tem 2 caminhos, né? Então, como eu disse, o que venceu essa eleição foi a mudança. E a mudança é com o Flávio Bolsonaro, esse é o critério que eles adotaram. Né? Muitos individualmente já estavam caminhando comigo no primeiro turno. Mas agora é um momento ainda mais importante em que há essa aderência oficial em conjunto, né, de uma forma mais uma vez.
6: Uma das mudanças que Flávio Bolsonaro vem defendendo é na reforma tributária, que foi aprovada pelo Congresso em 2023. A campanha diz que acabará com split payment, um sistema que vai recolher e distribuir a receita de tributos entre estados e municípios e foi criado para reduzir a sonegação das empresas. O candidato do PL se explicou nesta quarta-feira sobre a declaração envolvendo mudanças na Constituição via PEC.
7: A gente tem que respeitar a política, a gente tem várias PECs que são possíveis. Tem que haver, sim, uma reforma do judiciário. Eu sou a favor da redução da moralidade penal há bastante tempo, isso tem que ser feito por PEC. Tem pontos aqui da reforma tributária que tem que ser alterados por PEC. O fim da reeleição é o Congresso que vai definir os critérios, se vai ser mandato de 4, de 5 anos, se vai valer só para presidente, se vai valer para governador aí.
6: Flávio também foi questionado por jornalistas sobre a provocação de Lula, sobre se votaria a favor do fim da escala 6x1.
7: É óbvio que eu sou a favor que o trabalhador, né, possa ter um tempo para almoçar com a sua família, para ir para a praia no final de semana, para viajar com a sua família, para fazer planos com a sua família. Só que nada disso vai adiantar com todo mundo endividado ou desempregado.
3: Ô Santana, como é que você avalia esse movimento dos partidos, principalmente do Centrão, apoiando o Flávio Bolsonaro? Um movimento que oficialmente não aconteceu no primeiro turno, ele teve inclusive até dificuldade ali de conseguir um vice.
8: Olha, primeiro a gente tem que entender desses partidos que estão fazendo opção agora, são partidos muito frágeis enquanto partidos, mesmo que tenham muitos deputados, bancadas, enquanto instituição partidária são muito frágeis. Tanto é que não foram capazes de defender os seus próprios candidatos, porque alguns desses partidos não tinham candidato, certo? E liberaram os seus convivas aí, os seus partidários. Mas, por exemplo, vou pegar um partido que até apareceu o candidato, que é o Ronaldo Caiado, o PSD, tinha candidato oficial. E em Pernambuco, a governadora do partido trabalhou com outro. Trabalhou com o Lula, não trabalhou com o Caiado. Não é? Então, a primeira coisa que tem que entender, os partidos são muito ruins, com exceção desses que estão no jogo, certo? Que já estão defendendo, que são partidos que se definiram e vão defender os seus parceiros até o fim, os outros são muito ruins, então é normal isso. Agora tem 2 e agora vão procurar saber qual é o lado que vai escolher. Claro, também é evidente o seguinte, no começo da candidatura do Flávio Bolsonaro, era uma candidatura que despertava muitas desconfianças de saber se ia dar certo, se ia para frente. Agora, uma candidatura vitoriosa é a coisa mais fácil para conseguir aliado, é uma candidatura vitoriosa, mesmo que ainda tenha que concorrer um segundo turno.
3: Vecina, o Flávio Bolsonaro começou esse segundo turno dando algumas

0: declarações, entre elas de que pretende usar essa nova composição do Congresso, que é muito favorável, né, a ele, o PL tem a maioria tanto na Câmara quanto no Senado, para mudar a Constituição, e também falou em redemocratização. Eu queria a tua análise.
1: Bom, primeiro, eu quero dizer que eu sou um defensor da democracia e acho que nós estamos no caminho certo. De 4 em 4 anos pode mudar tudo. Nós estamos agora no tempo do 4 anos. Poderá ocorrer uma mudança? Poderá ocorrer uma mudança. Se ocorrer essa mudança, o que vai acontecer com a Constituição e com as decisões que até agora foram tomadas? Poderão mudar? Poderão mudar. Né? Nós decidiremos isso no dia da eleição. Se queremos que ocorram as mudanças, já sabemos o que fazer. Se não quisermos, também sabemos o que fazer. Eu acho que é um caminho. O importante é que nestes dias nós ouçamos os candidatos. Pode ser que os candidatos não falem nada. Agora, não falar, não divulgar, não dizer o seu ok, o seu como, será muito mais pobre. Eu espero que ocorram encontros e que você, eleitor, seja melhor informado do que está agora.
0: Quando Rita, você diz encontros, você diz debates.
1: Debates.
2: Rita, só me permite o seguinte. Eu estou achando muito, muito estranho agora, todos assim, não pode mexer na Constituição. Essa Constituição tem 139 emendas. O governo que agora está terminando, iniciou o governo fazendo uma emenda constitucional. Então não há nada de novo, infelizmente. É. Ninguém leva a sério a nossa Constituição. São 139 emendas. Então agora alguém vem propor uma nova emenda, não vou entrar no mérito se ela é boa ou ruim, e todo mundo fica assim, não pode mexer na Constituição. E antes, podia?
0: Veja a seguir, a Agência Nacional do Petróleo faz 2 dos maiores leilões de petróleo e gás da história do país. E veja também, mais de R$1 bilhão dos apostadores seguem nos caixas das bets após o fim do prazo para a retirada dos recursos. A gente volta já.

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3: A Agência Nacional do Petróleo realizou hoje dois dos maiores leilões de petróleo e gás da história. No pré-sal, 7 dos 13 blocos foram arrematados. E no segundo leilão, a Petrobras levou sozinha 12 áreas na Bacia de Campos. A margem equatorial também entrou no negócio com blocos da Bacia do Ceará.
4: Pela manhã, três empresas e dois consórcios arremataram 7 dos 13 blocos ofertados. Neste tipo de leilão, vence quem oferecer o maior percentual da produção futura de petróleo à União. Os bônus de assinatura das áreas negociadas somaram 530 milhões de reais. Se todas as áreas fossem concedidas, o valor passaria de 1 bilhão de reais. Cada uma das 7 áreas recebeu apenas uma oferta. Na Bacia de Campos, no Rio de Janeiro, dois blocos foram arrematados pela empresa Prio S.A. O terceiro, pela Petrobras, que também arrematou um bloco na Bacia de Santos, em São Paulo. Outros três foram arrematados em oferta única por outras empresas. A previsão de investimentos das empresas é de 778 milhões de reais. À tarde, a ANP colocou blocos de exploração em disputa. Nesse modelo, as empresas assumem os riscos da atividade. Se encontrarem petróleo ou gás, podem ficar com a produção, mas precisam fazer pagamentos ao governo, como royalties. A Petrobras arrematou sozinha 12 blocos. Na margem equatorial, a única bacia presente foi a do Ceará, arrematada pela estatal em consórcio com uma empresa do Catar. Não houve oferta de blocos na bacia da Foz do Amazonas, onde a Petrobras fez a segunda descoberta de petróleo na semana passada. Principal aposta para a reposição das reservas brasileiras, a margem equatorial ganhou mais 11 setores exploratórios, que somam 380 mil quilômetros quadrados, área equivalente ao tamanho da Alemanha. Segundo a ANP, a inclusão é baseada em uma decisão da Organização das Nações Unidas, que ampliou a plataforma continental brasileira.
5: A gente conseguiu, projeta aí que vai ter um crescimento entre 25% e 30% de produção de petróleo e gás quando compara essa trajetória dos últimos 4 anos, mas também o petróleo se consolidou como o principal item da pauta de exportação, o que, num contexto geopolítico atual, leva a gente a ter vantagens no mercado internacional como um supridor confiável, e momentos como esse aqui são importantes para dar continuidade no fluxo da indústria no mercado brasileiro.
4: A oferta de novas áreas de exploração de petróleo é questionada por ambientalistas.
6: A gente não pode, ao mesmo tempo que desenha políticas públicas para reduzir as dependências fósseis, abrir mais, expandir mais fronteiras de exploração de fósseis. E tudo isso dentro de um contexto que o Brasil não precisa disso. A gente já tem aí a capacidade de tanto de muita geração de energia renovável, mas até mesmo reservas de combustíveis fósseis que seriam suficientes para suprir a nossa demanda nacional.
3: João, essas empresas, elas compram o direito de explorar essas áreas, mas isso começa com um estudo, assim, passos anteriores à exploração propriamente dita?
7: Eu lhe confesso especificamente que nesses blocos que foram licitados, eu não sei exatamente qual é a situação de cada bloco, mas vamos imaginar, em geral, o que acontece. Na bacia de Campos e Santos, são áreas mais maduras, então já tem conhecimento daquilo lá. Então, normalmente, a empresa que ganha tem que fazer alguma coisa ainda relativamente a alguma pesquisa que falta para consolidar o método, não para pesquisar para saber o que tem, mas ele tem que fazer uma pesquisa para finalizar o seu método de exploração. Tecnologicamente, como é que ele vai fazer aquela exploração, certo? É para isso que a empresa tem. Ela recebe, ela estuda, ela propõe, tudo que ela propõe é avaliado e aprovado pela agência e pelos órgãos de meio ambiente, e aí começa a exploração e produz o petróleo. Diferentemente da margem equatorial, que aí é uma coisa bem mais nova e aí ainda está em ritmo de pesquisa, como disse a reportagem.
3: Vecina, o petróleo é muito importante para as exportações brasileiras, mas, ao mesmo tempo, tem uma discussão gigante que está posta, que é do aquecimento global e a gente reduzir o consumo de combustíveis fósseis, né? Como é que você vê esse paradoxo?
8: Eu acho que o menino que falou ali está coberto de razão. Porém, o Brasil, do ponto de vista econômico, depende da exportação desse petróleo. Eu acho que o Brasil não pode deixar de buscar e de exportar petróleo enquanto o mundo for um grande consumidor de petróleo. É óbvio que nós vamos ter que deixar cada vez mais limpa a nossa matriz energética, mas enquanto o mundo for um consumidor de petróleo, enquanto tiver lá o Estreito de Hormuz, nós temos que fornecer petróleo para o mundo e com isso conseguir melhorar a nossa economia interna, na minha opinião.
3: Mais de R$1 milhão de apostadores ainda estão nas contas das bets após o fim do prazo para retirada dos recursos com a proibição do funcionamento das casas de apostas. Mas sites clandestinos, contrariam a lei, seguem oferecendo jogos.
9: Um dia após o bloqueio absoluto das bets no Brasil, R$1 bilhão e 300 milhões dos apostadores ficaram nos caixas das empresas. Esse valor terá que ser devolvido para 26 milhões e meio de pessoas. Segundo o Ministério da Fazenda, mais de 80 milhões de contas possuem saldos entre 1 e 99 centavos. Nos próximos dois dias, as casas de apostas devem comunicar aos bancos os saldos remanescentes de cada apostador e da conta que originou os depósitos. E terão até o dia 14 para devolver os recursos. Os saldos que não forem restituídos serão direcionados para a Caixa Econômica Federal. Desde a publicação da medida provisória que proibiu o funcionamento das bets em 25 de setembro, o governo federal pediu bloqueio de mais de 13 mil sites ilegais. Também pediu a remoção de mais de 3.500 perfis nas redes sociais, com alcance de 17 milhões de usuários. Nesta terça-feira, a Advocacia-Geral da União enviou ao STF uma manifestação em que defende a manutenção da MP das bets. O posicionamento foi encaminhado ao ministro Luiz Fux, que é o relator de ações que pedem a suspensão da medida provisória. A AGU pediu ainda que a Procuradoria-Geral da República seja ouvida antes de qualquer decisão. Apesar do veto, muitos sites clandestinos conseguem ser acessados facilmente numa rápida busca na internet, oferecendo jogos e prêmios. Com apenas um clique, o jogador encontra uma infinidade de ofertas.
10: Além do bloqueio, seja interessante, junto com as empresas de tecnologia, evitar gerar uma facilidade da busca desse teor para os cidadãos brasileiros, se nós queremos, de alguma maneira ou outra, tornar esse bloqueio um pouco mais eficiente.
9: A produção do Jornal da Cultura conseguiu acessar 5 sites de apostas. 4 estão hospedados em Curaçao, no Caribe, e 1 na Ilha de Comores, na África Oriental. Nessas bets, é possível apostar no Campeonato Brasileiro, na NBA, no futebol americano e vários outros esportes. O jogador também tem acesso a jogos de cassino. Basta fazer o login e o depósito bancário para sair jogando. Neste outro site, um jogador comenta sobre a proibição das bets no Brasil e garante que o dinheiro das apostas na página não some.
11: Hoje a proibição ela pode interromper a oferta legal dessas casas de aposta, mas não elimina automaticamente o comportamento daqueles que desenvolveram dependência. Tanto faz se a plataforma é legalizada ou não. O problema é que a gente tem um viciado em transtorno que acaba tendo esse dinheiro sendo vertido para outras modalidades. Então, quando alguém aposta para recuperar aquilo que perdeu, por exemplo, tanto na clandestina quanto na legalizada, entra num ciclo de vulnerabilidade. E isso torna o indivíduo ainda mais dependente desse vício para tentar recuperar o recurso daquilo que perdeu. Isso resulta, invariavelmente, em novas dívidas.
3: Ô Vecina, a gente tem essa questão de saúde pública que a gente já discutiu, inclusive, com você aqui várias vezes, mas também a gente assiste essa proliferação dos sites clandestinos e migração de parte desses apostadores, né?
8: Número 1, o jogo faz mal para a saúde. Nós temos compulsão a ter esse prazer de jogar. Então, o jogo faz mal à saúde, não tem jeito. Na minha opinião, nós temos que ser muito rígidos na nossa posição em relação ao jogo, como nós já fomos em relação a outros vícios. O jogo tem que ser proibido, na minha opinião. Vamos ter um mercado clandestino? Vamos ter um mercado clandestino. Qual é a chance de controlar isso? Eu suponho, eu estava falando agora aqui com o João, que há possibilidade de colocar o mercado brasileiro de circulação de dinheiro, que é o sistema bancário, na tentativa de controlar minimamente o que está sendo, transado aí no mercado financeiro. Não sei se é possível, mas eu imagino que hoje, com PIX, com isso, com aquilo, que nós tenhamos condição de diminuir a importância da clandestinidade desse mercado.
3: Como Vecina disse, vocês estavam conversando sobre isso enquanto a matéria estava no ar. Como é que você vê esse desafio, né, desse aumento desses sites clandestinos? Você fecha um, abre em dois.
7: É fiscalização, certo? E eu acho que o sistema tem condições de fiscalizar e evitar esse tipo de desvio, né? Eu tenho uma posição um pouquinho diferente do Vecina. Eu acho que nós não conseguimos mais proibir o jogo por proibir. Nenhuma sociedade moderna conseguiu isso. Mas quando você libera o jogo, a regulamentação tem que ser muito pesada. Tem que ir efetivamente só aquele que está preparado para jogar e jogar. Aqui no Brasil houve uma regulamentação que liberou geral. Tudo pode, certo? Não é? E isso deveria ser uma regulação tão dramática como foi essa regulação do cigarro. Agora, de qualquer maneira, os fluxos financeiros hoje, os fluxos financeiros normais, ordinários, você tem todas as condições de controlar. E aqueles fluxos que podem se esconder muito e que demora muito para pegar, não é o jogador cotidiano. Aí são mega quadrilhas que aí elas devem ser fiscalizadas, porque elas não vão só fazer trânsito de dinheiro legal, não só por causa do jogo, mas por tudo isso. Então, esses têm que estar sendo fiscalizados pelas autoridades todo dia.
3: Veja a seguir, Fundo Monetário Internacional anuncia que se prepara para apoiar países vulneráveis diante do Super El Niño. E veja também, o Brasil reforça o monitoramento e o combate ao sarampo depois do avanço da doença em países da América Latina e nos Estados Unidos. A gente volta já.

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0: A probabilidade do El Niño alcançar intensidade muito forte ainda este ano é de 95%. A força do fenômeno no Brasil pode ser uma das maiores desde 1950. E o FMI, o Fundo Monetário Internacional, anunciou hoje que se prepara para apoiar os países vulneráveis diante do fenômeno climático que ameaça a segurança alimentar em várias partes do mundo.
1: A intensidade do El Niño levou o FMI a declarar apoio aos países afetados pelo fenômeno climático, que podem sofrer com aumento da inflação e escassez de alimentos. Estamos nos preparando para apoiar os países vulneráveis caso a situação os atinja com força, afirmou Kristalina Georgieva, diretora-gerente do fundo. O FMI questionou subsídios à energia liberados por governos para as populações do Hemisfério Norte, que geram endividamentos, mas não criticou o consumo energético gerado pela inteligência artificial, que seria um potente motor para a economia mundial. Aqui no Brasil, as concessionárias de energia anunciaram a antecipação de ações preventivas para enfrentar o El Niño no verão. Entre 2023 e 2025, parte da Grande São Paulo e a capital paulista enfrentaram pelo menos 3 grandes apagões causados por temporais e falhas na gestão da crise pela concessionária Enel. Parte da população chegou a ficar uma semana sem energia. Nesta terça-feira, a Agência Nacional de Energia Elétrica adiou o julgamento sobre a suspensão do contrato de concessão da empresa para distribuição de energia na região metropolitana de São Paulo. A relatora do processo defendeu a perda de validade. Já a empresa alega que atendeu adequadamente às emergências.
2: A geração de energia hidráulica, que é a mais importante, não vai ser afetada. Durante o período seco, o El Niño favoreceu o setor elétrico brasileiro em função da quantidade de chuvas. As linhas de transmissão, que sobre o efeito de calor, de queimada, de seca, elas podem ser desligadas por uma questão de segurança e aí causar algum desequilíbrio.
1: Boletim do Instituto Nacional de Pesquisas Espaciais, em conjunto com outras organizações científicas, indica que o El Niño pode estar entre os mais intensos registrados desde 1950 no Brasil. Há 95% de probabilidade do fenômeno ganhar força a partir de agora e se estender até o primeiro semestre do ano que vem. A expectativa é de chuva acima da média nas regiões sul, sudeste e leste do centro-oeste, secas no norte e nordeste e temperaturas acima da média em grande parte do país.
3: Antes que a crise estoure, né? E que isso atinja, por exemplo, para além dos eventos extremos, de, por exemplo, remover pessoas devido a enchentes, né? Que a gente também previna que isso chegue no bolso da população, por exemplo, com o aumento do valor dos alimentos no supermercado.
0: Ô João, como é que esses eventos climáticos precisam entrar no planejamento econômico dos governos, né? Já que a gente tem um cenário que promete ser muito grave?
4: Tem que entrar de várias maneiras, né? Mas o principal, e hoje já é tarde para isso, então nós vamos entrar acudindo o prejuízo e não prevendo o que poderia acontecer, porque os países que têm cabeça, o que vão fazendo? Vão verificando quais são as intempéries mais graves que vão acontecer em tempos e vão produzindo sistemas para mitigar esses custos, por exemplo, na questão hidráulica, não é? Então, vão reforçando as represas, vão aumentando as represas, vão regularizando rios, etc. No caso de enchente, vão fazendo mais proteção às cidades, uma série de outras questões, certo? Não, no Brasil, não fez. Por exemplo, na parte elétrica, o que a gente faz? Hoje, nós temos, até o entrevistado falou um pouco sobre isso, nós temos, teoricamente, sobra de energia elétrica, mas falta energia firme. Por quê? O vento ou o calor não consegue dar energia 100% do dia. Quem é que consegue dar energia 100% do dia? A hidráulica. Porque a hidráulica, quando tem a represa, aquilo é uma verdadeira bateria para você fornecer energia para o sistema, certo? E isso está desregulado no caso do Brasil. Então, isso vai sofrer muito, além de, evidentemente,

0: como falaram um pouco, mas no começo, a questão agrícola. A questão agrícola vai penar muito para isso e a gente vai ficar correndo atrás de resolver o problema de renda do agricultor.
1: Ô Vecina, a questão econômica está muito clara, né? Quando a gente pensa em saúde pública, quais são as preocupações que eventos climáticos como o El Niño trazem?
2: Nós já vimos as consequências do calor excessivo, principalmente frente às populações mais frágeis, como é o caso na Europa e aqui no Brasil vai ser também, dos idosos. Os idosos têm uma propensão a sofrer muito com o aumento da temperatura. E nós já vimos isso aqui. Em 2024, nós tivemos um crescimento da temperatura muito importante. Nós tivemos 4 vezes mais casos de dengue, porque nós aumentamos em mais de 0,5 grau a temperatura em 2024. Nós estamos falando de 1950. 1950 não foi ontem. 1950 foi há 76 anos. Ou seja, faz tempo que nós não enfrentamos uma situação como essa que provavelmente nós vamos enfrentar. Nós vamos enfrentar um aumento da temperatura, muito calor, vamos enfrentar secas importantes e vamos ter um prejuízo grande para a agricultura, ao mesmo tempo que vamos ter as consequências sanitárias. Consequências sanitárias, basicamente, são uma circulação maior, principalmente de doenças veiculadas por mosquitos, como é o caso da malária, como é o caso dengue, zika, chikungunya, para os quais nós não estamos adequadamente preparados.
1: O Brasil reforça o monitoramento e combate ao sarampo depois do avanço da doença em países da América Latina e nos Estados Unidos.
3: A governadora de Nova York, Kathy Hochul, decretou o estado de emergência com o avanço rápido do sarampo no estado. Os Estados Unidos registraram, até 1º de outubro, cerca de 4 mil casos da doença em 2026. É a maior incidência no país desde 1991. Mais de 90% dos infectados não estavam vacinados ou não tinham informação sobre a situação vacinal. De acordo com a Organização Pan-Americana da Saúde, além dos Estados Unidos, Guatemala, México, Peru e Canadá concentram mais de 95% dos casos confirmados de sarampo nas Américas neste ano. No Brasil, até 5 de outubro, foram registrados 52 casos importados, 41 em São Paulo, 10 no Amazonas e 1 no Rio de Janeiro. O termo importado significa que a pessoa contraiu o vírus fora do território nacional e trouxe a infecção para o Brasil. Mesmo com esses casos, o país continua livre da circulação endêmica do sarampo. Porém, o avanço da doença em outros países aumenta o risco de novas importações. Considerado altamente contagioso, o vírus do sarampo é transmitido pelo ar. A contaminação acontece quando uma pessoa infectada tosse, espirra, fala ou respira, liberando partículas virais que podem permanecer no ambiente. A doença pode provocar febre alta, tosse, manchas na pele e complicações graves. A principal forma de prevenção é a vacinação. A tríplice viral protege contra sarampo, caxumba e rubéola e está disponível gratuitamente no SUS.
4: O sarampo é um exemplo vivo de como doenças já controladas, fruto de uma vacinação de sucesso no passado, podem retornar se houver um relaxamento nas chamadas coberturas vacinais. Quem não sabe, quem não conhece, quem não lembra, quem perdeu sua carteira de vacina é considerado não vacinado e deve procurar uma unidade de saúde e receber sua dose de vacina.
3: Segundo o Ministério da Saúde, em 2025, a cobertura da primeira dose da tríplice viral chegou a 93% no Brasil. O esquema de vacinação foi reforçado em áreas de maior risco, com a chamada dose zero, para crianças de 6 a 11 meses e 29 dias. Essa dose é adicional e não substitui as duas doses de rotina, aplicadas aos 12 e aos 15 meses. Rodrigo foi vacinado ainda bebê e, recentemente, na escola.
5: Para tomar essa vacina, nem parece que você toma, nem sente nada.
6: Não dói?
5: Não. O povo fala que dói, mas não dói, não senti nada.
3: O pai sabe da importância de toda a vacinação.
6: Entendemos que a vacina ela já um ciclo nosso, né? E ela faz com que mantemos a nossa saúde em dia e temos essa prevenção que é muito importante.
1: Vecina, o Brasil recuperou em 24 essa certificação de país livre, né? A gente vê esse aumento de casos que são importados e fica a pergunta, a gente corre algum tipo de risco de perder essa certificação? Como é que estamos nesse cenário?
2: Eu não me preocupo com a certificação, isso é conversa fiada. Agora, 93% da população está protegida, 7% não está. 7% é suficiente para o vírus circular? O conhecimento que nós temos, para um vírus circular, nós precisamos ter de 30% de pessoas não protegidas. Mas, como o sarampo é uma doença muito preocupante, veja, vocês lembram da Covid. Cada pessoa que pegava Covid, passava Covid para mais 3 pessoas e aconteceu aquele bruto desastre. No caso do sarampo, cada pessoa que pega o sarampo transmite essa doença para 10 a 15 pessoas. É a doença mais infectiva que nós conhecemos. Esse é o nosso medo. Tem 7% de pessoas não protegidas. Vem um cara dos Estados Unidos, do Canadá, da Venezuela, sei lá de onde, com a doença, e encontra uma família, existe a possibilidade de nós termos um pipoco importante. E um dos problemas mais graves do sarampo é o sarampo no adulto. O sarampo no adulto é muitas vezes letal por causa da possibilidade de ter uma encefalite. Então, é importante que a gente não brinque com o sarampo.
1: Veja a seguir, a Organização Mundial da Saúde lança as primeiras diretrizes internacionais para o controle da obesidade entre crianças e adolescentes. E veja também, israelenses lembram as vítimas do pior ataque terrorista do Hamas, que hoje completa 3 anos. A gente volta já.

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4: Os israelenses lembraram hoje as vítimas dos ataques de 7 de outubro. Há 3 anos, o grupo extremista Hamas fez o pior ataque terrorista ao Estado de Israel. E a guerra de retaliação do governo de Benjamin Netanyahu quase varreu a faixa de Gaza do mapa.
5: Uma sirene tocou por 1 minuto em Tel Aviv nesta quarta-feira. O ato marcou 3 anos do ataque terrorista do Hamas, que matou 1.200 pessoas, fez 251 reféns e desencadeou uma guerra na faixa de Gaza. Participantes seguravam fotos das vítimas e cartazes pedindo a renúncia do governo. Na praia, uma obra em homenagem aos mortos dividiu espaço com a palavra fracasso. Estamos aqui para lembrar a todos do dia 7 de outubro de 2023 e da culpa e responsabilidade que Netanyahu e seu governo têm pelo massacre, disse esse israelense. No kibbutz, onde os ataques ocorreram, uma cerimônia lembrou a data, também num misto de memória e cobrança. Estou esperando há 3 anos que alguém venha e peça desculpas, que assuma a responsabilidade, disse a moradora. Em Jerusalém, a manifestação foi ao lado do parlamento. Participantes pediram que as falhas no dia do ataque sejam apuradas. Além das críticas internas, a resposta de Israel aos ataques dividiu as lideranças mundiais e a opinião pública. Mesmo assim, o primeiro-ministro Benjamin Netanyahu vai tentar um novo mandato nas eleições marcadas para o próximo dia 27. Até aqui, Netanyahu ignorou as reações contrárias à ofensiva militar no território palestino. Essas imagens de antes e depois mostram o tamanho da destruição em Gaza. Onde havia ruas movimentadas e vida, hoje há escombros e morte. Deslocados de suas casas, palestinos procuram nas ruínas alimentos, medicamentos e pessoas desaparecidas. Apesar do cessar-fogo em vigor há 1 ano, ataques aéreos e em terra continuam. Desde o início do conflito, as ações israelenses deixaram 74 mil mortos, segundo autoridades do Hamas. Os números são considerados confiáveis pela ONU, que alerta para o aumento da crise humanitária na região. O 7 de outubro foi lembrado também na Europa. Em Londres, houve tumulto entre manifestantes pró-Palestina e Israel. Em Washington, o presidente Donald Trump disse ter conversado com Netanyahu. Aquele foi um dia horrível e o outro lado está pagando um preço muito alto pelo que fez, completou. Opositor de Trump, o prefeito de Nova York usou uma rede social para homenagear as vítimas. Mas o Ramadani também citou o genocídio devastador e contínuo perpetrado pelo governo de Israel. E criticou o governo americano pela cumplicidade a cada remessa de armas aos israelenses.
6: As discussões sobre os rumos para a reconstrução de Gaza têm ficado muito distantes dos principais assuntos políticos internacionais, o que indica que os palestinos em Gaza estão evidentemente isolados, né? Sem poder, inclusive, recorrer ao que geralmente se recorre em cenários de calamidade, de violência, de guerra e de genocídio, que é a migração forçada, né?
4: Santana, uma cobrança muito grande das vítimas ao governo do Benjamin Netanyahu 3 anos depois. Como é que você vê esse movimento? Às vésperas de uma eleição lá também, né?
7: É uma coisa complicada para ele, que ele tem, eu não sei como é que ele está administrando isso do ponto de vista eleitoral. Mas eu acho que toda essa discussão a gente não pode deixar de afastar certas questões centrais desses fatos que ocorreram agora. Primeiro é o seguinte, o Hamas é uma organização terrorista. Quem tentar me convencer de que não é, certo, vai perder tempo. Né? Porque quem faz esse ato que foi feito, que acho que se comemora 3 anos hoje, onde agrediu pessoas que estavam num show, estavam se divertindo, jovens de várias, e da forma como entrou, assassinando simplesmente, e assassinando por quê? Para buscar impedir, certo, uma aproximação muito importante que estava ocorrendo entre o Oriente Médio e Israel, particularmente entre a Arábia Saudita e Israel, que estaria um passo de reconhecer Israel como Estado. Né? Então, eu acho que a questão que a gente tem que imaginar é isso, quer dizer, você tem um ato terrorista que foi perpetrado lá, gravíssimo, aí nós vamos discutir.

0: Nós temos muitos genocídios em abertos na história. Este se somará a todos os outros genocídios que nós tivemos oportunidade de assistir. Na Alemanha, na Armênia, na Quênia, são genocídios. E o que aconteceu na Palestina foi um genocídio realizado pelo Estado de Israel.
1: A Organização Mundial da Saúde lançou as primeiras diretrizes internacionais para o controle da obesidade entre os jovens. Excesso de peso é problema de saúde para 170 milhões de crianças e adolescentes em todo o planeta.
2: Preocupado com a saúde do Alex, de 8 anos, o William faz de tudo para garantir que o filho tenha uma alimentação saudável e pratique atividade física.
3: Ele é praticante de jiu-jitsu e natação, então requer uma alimentação mais regrada.
2: Você gosta de fazer o quê, por exemplo?
4: Pega-pega, futebol, queimada.
2: A preocupação com o estilo de vida das crianças e adolescentes é mundial. De acordo com a Organização Mundial da Saúde, em todo o planeta, 170 milhões vivem com obesidade. Desse total, 70 milhões têm entre 5 e 9 anos e mais de 100 milhões entre 10 e 19 anos. A doença crônica quadruplicou desde os anos 90. Diante desses números, a OMS anunciou as primeiras diretrizes para controlar a obesidade desse grupo. As orientações abordam diferentes faixas etárias. Entre 0 e 9 anos, a indicação é um acompanhamento controlado, com dieta, atividade física e mudanças comportamentais. Entre 10 e 19 anos, a organização admite o uso de medicamentos, como as chamadas canetas emagrecedoras, mas somente se a mudança supervisionada de estilo de vida falhar, e sempre com orientação médica. A cirurgia bariátrica é restrita a casos graves. No Brasil, 38% dos jovens entre 5 e 19 anos vivem com sobrepeso ou obesidade. Até 2040, a doença pode atingir metade dos jovens, segundo o Atlas Mundial da Obesidade. O Ministério da Saúde coordena a Estratégia Nacional para a Prevenção e Atenção à Obesidade Infantil, que integra a alimentação saudável na merenda escolar, com o atendimento das crianças e adolescentes acima do peso nas UBSs. No relatório que traça as primeiras diretrizes para combater a obesidade infantil, a Organização Mundial da Saúde também chama a atenção para o fato de que médicos e famílias não conseguem resolver sozinhos o problema da doença. São necessárias ações integradas de planejamento urbano, transporte, educação, proteção social e, principalmente, acesso financeiro à comida de verdade.
5: As políticas governamentais procurando leis para regir o que é oferecido, o que é ofertado nas cantinas das escolas, não é? Em todo local aí que a criança tem acesso, no esporte que a criança pratica, na cantina desse local. E também colocando aí nos governantes também o cuidado da segurança pública, que a população mais carente possa ter acesso a uma atividade física.
1: Ô Vecina, quando a gente vê aí quase 4 em cada 10 crianças brasileiras com sobrepeso, com obesidade, ainda faz sentido a gente colocar a culpa só nas famílias? Tem outras coisas em jogo,
0: não,
1: né?
0: Não. As famílias têm uma parte, todos nós temos uma parte da responsabilidade. Mas a obesidade é um problema genético e um problema de má alimentação. Nós estamos nos alimentando mal. Nós estamos comendo mais açúcar e sal do que deveríamos comer e junto gordura para conseguir engolir o sal e açúcar. E isto engorda, não tem saída. A saída é nós começarmos a tomar atitudes, como, por exemplo, essa de uma alimentação mais adequada, mas sem utilizar algum tipo de produto químico, como é o caso das canetas, eu acho que não vai funcionar. Temos que ter uma política pública voltada para melhorar a alimentação, melhorar a capacidade de movimentação, utilizando a estrutura da saúde, professor de educação física, fisioterapia, etc., e os remédios, e no caso os remédios são as canetas.
1: Ô João, além de tudo a gente tem comido muito mal, né? A gente estava conversando enquanto a matéria estava no ar, né? A gente precisa também dar uma olhada na nossa alimentação, né? E chutar o balde só de fim de semana.
6: As tentações são muito grandes, né? E

0: meio, vamos dizer o seguinte, com raras exceções, por exemplo, a minha mulher é uma mulher que acha espinafre fantástica e ela come aquilo com grande prazer. Mas com raras exceções, certo? Normalmente, o que é bom engorda, né?
1: Exatamente. Bom, eu agradeço a participação do advogado João Santana, sócio da UBI Capital, e do médico sanitarista Gonzalo Vecina Neto, professor da Faculdade de Saúde Pública da USP. Boa noite, sempre um prazer recebê-los.
0: Boa noite.
1: A gente termina essa edição com a despedida de Lionel Messi da seleção argentina. O camisa 10 foi homenageado pela torcida com direito a um show de drones no amistoso contra o Benin. Meio campo que levantou a taça da Copa em 22 e foi vice em 26, fez um dos gols em sua última partida com a camisa da Argentina. O Jornal da Cultura volta amanhã. Uma ótima noite para você.
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1: 22 horas. 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
4: Olá, ouvinte da Cultura Brasil, nós estamos abrindo mais um Discoteca, esse programa que é dedicado aos compositores da nossa música brasileira. E hoje o destaque vai para o letrista, poeta, transgressor por excelência, o Ali Salomão.
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4: O Ali Dias Salomão nasceu em Jequié, na Bahia, em 1943, e se destacou na cultura brasileira como escritor, poeta, letrista e produtor cultural. Filho de um imigrante sírio e de uma sertaneja, ele cresceu entre livros e discussões literárias, o que moldou desde cedo o seu gosto pela palavra. Estudou direito em Salvador, mas nunca exerceu a profissão. Foi na efervescência cultural dos anos 60 que ele se aproximou do tropicalismo. O movimento se afinava com o seu desejo de romper fronteiras na arte. E dessa convivência nasceram parcerias marcantes. Jardes Macalé foi talvez o seu parceiro mais constante e um dos clássicos destes dois inquietos é Vapor Barato, imortalizada na voz de Gal Costa.

0: Abrindo discoteca, nós ouvimos com Gal Costa em 71, do álbum Gal a Todo Vapor, Vapor Barato. E com Jardes Macalé, Mal Secreto. Duas das mais icônicas parcerias de Macalé e o Ali Salomão, que é o compositor em destaque no programa de hoje.
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0: A poesia de O Ali é marcada pelo excesso, pela irreverência e pela mistura. Ele une humor, invenção verbal e crítica social e transita entre a poesia concreta e a marginal. O Ali foi também escritor, diretor artístico e colaborador de nomes como Torquato Neto, Caetano Veloso e Hélio Oiticica. Para esse artista plástico, ele dedicou uma biografia. Caetano Veloso é outro de seus parceiros nas canções. Vamos ouvir agora algumas delas, e eu começo por Mel, um sucesso na voz de Maria Bethânia.

0: Ouvimos três das parcerias de Wally Salomão com Caetano Veloso, com o próprio Caetano Cobra Coral, com a Tereza Cristina, a voz de uma pessoa vitoriosa, e com Maria Bethânia Mel.
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0: Hoje o Wally Salomão é o compositor em destaque aqui no Discoteca. O Wally, que, como eu já disse, era também poeta, produtor, editor e um agitador cultural. O seu primeiro livro foi Me Segura Que Eu Vou Dar um Troço, escrito durante o período em que foi preso pelo regime ditatorial que se impôs no Brasil naquele período. O livro é considerado o marco da contracultura e da estética pós-tropicalista no Brasil. Com desenhos e textos em prosa, o Wally já revelava ali o seu estilo livre e indomável e avesso a rótulos. E depois vieram outras publicações, como Gigolô de Bibelôs, Armarinho de Miudezas e Algaravias, Câmaras de Eco, considerado o seu auge poético.
2: 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Tenho fome de me tornar no que se esconde sob o nome, embaixo do nome, no subsolo do nome, o sobrenome. 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
0: Voltando às canções, agora a gente ouve A Fábrica do Poema, versos de Wally Salomão em homenagem a Lina Bobardi e que virou canção pelas mãos de Adriana Calcanhoto. É a faixa título do álbum da Adriana, de 1994.

0: Paralamas do Sucesso e Lulu Santos, música de Lulu e o Ali Salomão, assaltaram a gramática. Antes, com a Márcia Castro, nós ouvimos de Macalé e o Ali, Revendo Amigos. Zé Ibarra cantou Olho d'Água, da parceria Caetano Veloso e Ali Salomão, e abrindo o bloco, Adriana Calcanhoto, dela e o Ali Salomão, A Fábrica do Poema.
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0: Em 1991, o Ali se junta a João Bosco e ao também poeta Antônio Cícero para compor as canções de Zona de Fronteira, um belíssimo álbum de João Bosco com 12 canções desses três artistas fantásticos. Eu vou abrir com uma de minhas prediletas, Sábios Costumam Mentir.

0: Acabamos de ouvir três músicas da parceria de João Bosco com o Ali Salomão e Antônio Cícero. Com o próprio João Bosco, Sábios Costumam Mentir, com o Arthur Nogueira, Saída de Emergência, e com a Rosa Passos, Memória da Pele.
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0: Hoje estamos ouvindo os versos do poeta, compositor, o Ali Salomão, com diversos parceiros. Em 2023, o Ali teria completado 80 anos. Ele morreu em 2003. E como parte de um projeto homenagem a ele, chamado Balada de um Vagabundo, foi lançado nas plataformas a gravação de Silvia Patrícia e Jussara Silveira para Negra Melodia. Composta em 1974 por o Ali Salomão e Jats Macalé, a canção, um reggae, é dedicada a Luiz Melodia e Tamara Assunção e ao movimento Black Brasil.

0: Fechando a seleção de hoje, nós ouvimos com Gilberto Gil, dele e o Ali Salomão, Zumbi, A Felicidade Guerreira. Antes, com Itamar Assunção, Zé Pilintra, de Itamar e o Ali. Abrindo o bloco, Silvia Patrícia e Jussara Silveira, de Macalé e o Ali Salomão, Negra Melodia.
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0: No início de 2003, o Ali Salomão assumiu a Secretaria Nacional do Livro a convite de Gilberto Gil, mas faleceu naquele mesmo ano. E ele deixou como legado uma obra inquieta, múltipla e profundamente ligada ao espírito de experimentação da sua geração. Um verdadeiro retrato da poesia como ato de liberdade. Semana que vem, mais um compositor ou uma compositora em destaque aqui no Discoteca. Muito obrigada pela sua audiência, um grande beijo e até a semana que vem.
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2: 23 horas.
3: 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Nesta semana, a seleção é de Gustavo Bittencourt. A apresentação é minha, Gabriel D'Angelo. A música que abre esse horário é Esquiva da Esgrima. Em seguida, tem Erasmo Esteves, Tijuca Maluca.

Aqui na Rádio Cultura Brasil, você ouviu com Erasmo Carlos, Rubel e Emicida, deles, Erasmo Esteves, Tijuca Maluca. E antes, abrindo o bloco, com Criolo, dele, Daniel Gageman e Marcelo Cabral, Esquiva da Esgrima. 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Marina Sena.

Ouvimos de François Muleca e Lued Luna com ela, Bom Mesmo é Estar Debaixo d'Água. E abrimos o bloco com Marina Sena, dela, Anjo. Marina Lima.

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Ouvimos com Cazuza, dele, Reinaldo Arias e Ezequiel Neves, codinome Beija-Flor. E abrimos o bloco com Marina Lima, dela e Antônio Cícero, A Chave do Mundo. 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Cássia Eller e Nando Reis.

Ouvimos de Lenine com ele O Universo na Cabeça do Alfinete. E abrimos o bloco com Cássia Eller e Nando Reis, dele, Relicário. Gilberto Gil.

Ouvimos com Caetano Veloso dele O Quereres e antes com Gilberto Gil dele Metáfora. Música instrumental e informação na medida certa. De volta para casa, de segunda a sexta-feira, às 6 da tarde, aqui na Rádio Cultura Brasil. Gonzaguinha. Eu fiz.

Simone interpretou Tô Voltando, de Maurício Tapajós e Paulo César Pinheiro, e anteriormente com Gonzaguinha, dele, O Que É, O Que É. E para encerrar esse horário, vamos ouvir Vera Cruz e, na sequência, Salvador.

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14: Meia-noite.
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lógico do mar, tem o poder de controlar, sempre que desejar, todos os seres aquáticos. 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
1: Programa de estágio da Rádio Cultura Brasil. Nesta semana, a seleção é de Gustavo Bittencourt. A apresentação é minha, Gabriel D'Ângelo. Vamos começar essa programação com Eu e a Brisa. Em seguida tem Que Maravilha.

Aqui na Rádio Cultura Brasil, você ouviu com Toquinho, dele e Jorge Benjor, Que Maravilha. E antes, com Tim Maia, de Johnny Alf, Eu e a Brisa. Gente que entende de música popular brasileira está diariamente presente em nossa programação, com entrevistas, novidades e comentários musicais, sempre às 5 da tarde, aqui na Rádio Cultura Brasil. Ângela Rorô.

Elis Regina interpretou Atrás da Porta, de Chico Buarque e Francis Raime. E antes, com Ângela Rorô, dela, Abre o Coração. Zizi Posse.

Ouvimos com Nana Caymmi, de Edu Lobo e Chico Buarque, Bancarrota Blues. E abrimos o bloco com Zizi Posse, de Nico Rezende e Paulinho Lima, Perigo. Uma seleção musical equilibrada, com a presença do novo e do clássico, você encontra aqui. 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Marisa Monte.

Jussara Silveira interpretou Um Sonho de Verão, de Glenn Miller, em uma versão de Nara Leão. E abrimos o bloco com Marisa Monte, dela e Arnaldo Antunes. 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Djavan.

Ouvimos com Filó Machado, dele e Luciana de Gramont, O Sonho. E anteriormente com Djavan, dele, Fato Consumado. Na Rádio Cultura Brasil você vai ouvir Sublime Pergaminho e na sequência, O Grande Presidente.

Você ouviu com Alcione de Padeirinho, o grande presidente. E abrimos o bloco com Emílio Santiago de Newton Russo, Zeca Melodia e Carlinhos Madrugada, Sublime Pergaminho. Hélio Delmiro.

Encerrando esse horário, você ouviu com Rafael Rabelo, de Tom Jobim, Passarim. E antes, com Hélio Delmiro, de Ari Barroso, Folha Morta. Eu sou o Gabriel D'Ângelo. Nessa semana, sou eu quem apresenta o programa de estágio da Rádio Cultura Brasil. Seleção musical, Gustavo Bittencourt. Trabalhos técnicos, Antônio Silva. Supervisão, Eduardo Weber. Continue ouvindo a programação da Rádio Cultura Brasil.

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1: Olá, ouvinte, seja bem-vindo. Começamos com Tião Carreiro e Pardinho.

Com Tião Carreiro e Pardinho, ouvimos de Tião Carreiro e Dino Franco, Fazenda Caiçara. E seguimos com Vieira e Vieirinha.

0: Ivan Vilela interpretou De Goiá e Belmonte, Saudade da Minha Terra. Antes, ouvimos com Vieira e Vieirinha, de Orlando Martins e da dupla Vieira e Vieirinha, Meu Sertão Acabou.
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0: Zilo e Zalo, de Zalo e Goiá, mensagem de amor. Antes com Pedro Bento e Zé da Estrada, de Roberto Nunes e Roberto Stanganelli. Esqueça coração.
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0: Tião do Carro interpretou o dele e Maria Chiquinha, Uma Viola na Saudade. Antes, com o Duo Siriema, de Nuno Basílio, Mais Uma Lição.
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0: Com o Duduque Dalvan, ouvimos o texto poético de José Espera, numa adaptação de Manuelito Nunes Misael, Rastros na Areia. Antes, com Eli Silva e Zé Goiano, da dupla e Tita Zilo, Saudade, quanta saudade.
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0: a dupla Leôncio e Leonel, ouvimos de Francisco Lacerda, Sinal Vermelho, com Jacó e Jacozinho, de Carreirinho, Mar Vermelho.
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0: Com Marcos Violeiro e Cleiton Torres, ouvimos de Alexandre Sabater e Marcos Violeiro, De Tanto Que Eu Pedi. Antes, com Lourenço e Lourival, de Luiz de Castro, A Chuva.
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0: Com Nestor e Nestorzinho, de Lorival dos Santos e Dono da Noite, Último Beijo. Com as Irmãs Galvão, de Fábio Minhib e Pascoal Iannuzzi, Carinha de Anjo.
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Pirajá e Pratini interpretaram de Pirajá e Oswaldo Soares, Mãe Natureza, antes com Brazando e Brazandinho, de Zé Caetano Erba e da dupla Brazando e Brazandinho, Mãe Querida.

0: Com o Inúbio Queiroz, de Américo Jacomino e João do Sul, Abismo de Rosas. Hoje ficamos por aqui. Obrigada por sua companhia. Até a próxima.
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Sou a Laura Mayumi na apresentação e na seleção musical e conto hoje com a redação da Sandra Vasconcelos. E a gente abre com música, com o som do Caetano Veloso. A bossa nova é foda.

0: Nação Zumbi, Ney Matogrosso, com Amor, música de João Ricardo e João Apolinário. Antes teve Caetano Veloso, dele a Bossa Nova é foda. 7h08. Bom dia.
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0: Após períodos mais secos em várias regiões do Sudeste, a chuva deve voltar com força hoje, sobretudo em São Paulo e em pontos de Minas Gerais e Rio de Janeiro. No estado paulista, a precipitação deve ocorrer principalmente à tarde e em áreas do interior. Já na capital, a quinta-feira começa com sol e nuvens, antes da chegada da chuva no período da tarde também. A temperatura varia de 16 a 29 graus, com mudança abrupta de temperatura a partir de amanhã, quando o calor aumenta e os termômetros devem chegar até os 34 graus. 7h08, seguimos com música por aqui com a Nara Leão.

0: João Gilberto, Tom Jobim e Stan Getz no saxofone com Desafinado, música de Tom Jobim e Newton Mendonça. Antes teve Nara Leão com Açúcar com Afeto, do Chico Buarque. 7h16, agora está na hora daquele encontro da Rádio Cultura Brasil com a Cultura FM 103.3, música clássica, na participação do maestro João Maurício Galindo.
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2: Olá, amigos! Um ouvinte pergunta se há compositores que utilizaram ou utilizam sintetizadores eletrônicos em orquestras sinfônicas. A resposta é sim, caro ouvinte. Desde que os instrumentos eletrônicos começaram a surgir, no início do século XX, alguns compositores atentos escreveram obras que os incluíam. O primeiro desses instrumentos chama-se theremin e foi inventado por volta de 1920 por um russo chamado justamente Lev Theremin. Em seguida surgiram outros instrumentos, como o Onde Martenot e o Nova Acorde, e os sintetizadores, isso já nos anos 60. Veja alguns compositores importantes que utilizaram esses instrumentos: os franceses Olivier Messiaen e André Jolivet e o nosso Heitor Villa-Lobos. Os dois franceses utilizaram bastante o theremin e o Onde Martenot, e Villa-Lobos utilizou o Nova Acorde em sua sétima sinfonia. E um exemplo muito interessante da atualidade vem do compositor Nelson Aires. Ele tem uma bela abertura sinfônica em que usa um sintetizador moderno. Esses são alguns exemplos, caro ouvinte. E pesquisando, a gente pode encontrar muitos mais. É isso aí, espero ter respondido. Um grande abraço e até o próximo programa.
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PC Silva, a composição dele, essa foi Ciclone. Antes teve Baiana System com Corneteiro Luiz, música de Russo Passapusso, Seco Bez, Ubiratã Marques e Felipe Brito. E abrindo o bloco Rio 40 Graus, com Fernanda Abreu, Chico Science e Nação Zumbi. A música da Fernanda em parceria com Fausto, Fawcett e Laufer. Agora, 7h30. Nesta quinta-feira, o Tribunal Superior Eleitoral deve julgar o pedido de desistência de Antony Garotinho, do Republicanos, candidato ao governo do Rio de Janeiro, de um recurso contra a decisão do Tribunal Regional Eleitoral do Rio de Janeiro, que rejeitou a candidatura. No domingo, 49,27% do estado carioca votou em Douglas Ruas, do PL, frente a 42,76% de Eduardo Paes, do PSD. Garotinho ficou em terceiro lugar, com 3,17%, percentual que, sem inclusão dos votos na base de cálculo, subiria o percentual de Ruas para 51%, tornando-o eleito já no primeiro turno. Em setembro, o TRE considerou Garotinho inelegível por estar sob condenação por improbidade administrativa, dano ao erário e enriquecimento ilícito de terceiros. O caso chegou ao TSE, onde opiniões se dividiram sobre a validade dos votos. O presidente do tribunal, Cássio Nunes Marques, acredita que os votos devem ser considerados até que a corte veja a questão ligada ao registro da candidatura. O julgamento do TSE começará às 10 da manhã e tem mais quatro processos à frente na sessão. 7h32, a gente segue com música por aqui, agora com o som do Pousada Norte.

Esse foi o som do Otto, parceria dele com o Ilhan Erçarim, 6 minutos. Antes teve Pousada dele, Norte. Agora 7h41. Um incêndio atingiu o prédio da Universidade Federal de Pernambuco, na zona oeste do Recife, ontem à noite, a terceira ocorrência do tipo no campus em apenas uma semana. De acordo com o Corpo de Bombeiros, as chamas foram controladas por volta das 6 da manhã de hoje e não há registro de vítimas. A UFPE lamentou o ocorrido e contou que lá funcionavam vários laboratórios da área de fármacos, de informática e de genética. O deputado federal eleito Jones Manuel, do PSOL, disse que o edifício é destinado à transferência de tecnologia da universidade. Nas redes sociais, Jones afirmou ainda que irá solicitar uma investigação à Polícia Federal, pois estudantes relataram ter sido ameaçados horas antes do incêndio. Segundo os alunos, o local recebeu manifestações a favor de Lula, candidato à presidência da República, um dia antes do ocorrido. Não há confirmação da causa ou da relação do incêndio com fatores políticos. 7h42, seguimos com música por aqui, agora tem Júnior Barreto.

0: Marisa Monte, faixa do álbum Mais, Volte para o Seu Lar, composição do Arnaldo Antunes. Antes teve Júnior Barreto, dele, Otto e Bactéria, Amigos Bons. Agora, 7h53.
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0: Morreu a historiadora Miyoko Makino, diretora e professora doutora do Museu Paulista da Universidade de São Paulo, o Museu do Ipiranga. A causa não foi divulgada. Graduada também pela USP, Makino estava na instituição desde 1969, envolvida em diferentes frentes relacionadas à pesquisa, documentação e aos acervos, especialmente a história do Brasil, iconografia e cultura. O Museu do Ipiranga lamentou a morte de Miyoko Makino por meio das redes sociais. Ainda não há informações sobre velório e sepultamento. 7h54, a gente segue com música por aqui com Chico César.

0: Chico César dele, dá licença, M. Dá licença, acho que é assim que deve falar. 7h57, a gente vai para um rápido intervalo. Já já tem mais música e notícia aqui na Rádio Cultura Brasil. Até já.
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4: Sete horas, 59 minutos.
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0: Cazuza com Um Trem para as Estrelas, uma parceria dele com Gilberto Gil. Antes teve Zélia Duncan, Mal Menor, música do Itamar Assunção, 8 e 7.
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0: Um ótimo dia para você que segue aqui na sintonia da Rádio Cultura Brasil nessa manhã de quinta-feira, hoje dia 8 de outubro de 2026. E quem passa por aqui agora é o Alexandre Ingrevalo para te convidar para o Estúdio 77 de hoje, programa que vai ao ar às 14h. Bom dia, Lê.
2: Oi, Lau. Bom dia para você, bom dia para o nosso ouvinte que acompanha o Música e Notícia aqui pela Rádio Cultura Brasil. Hoje é quinta-feira, dia do nosso quadro Faixa Livre no Estúdio 77, logo mais a partir das 14h. E hoje a gente também vai começar, né? Eu já venho falando desse assunto desde o começo da semana, porque sempre é tempo de celebrar e homenagear o grande Tom Zé. Tom Zé que nesse domingo vai fazer 90 anos, um jovem rapaz de 90 anos, nesse próximo domingo. Teremos programa especial também aqui na Rádio Cultura, né? O nosso Estúdio 77 de domingo terá artistas convidados falando sobre a importância de Tom Zé. Vamos ouvir também muito Tom Zé, claro, no próximo domingo. Mas hoje, no programa, eu vou ter um faixa livre duplo Tom Zé. Eu volto a falar do álbum Estudando Samba, que ele lançou há 50 anos, né, em 1976, e vou falar de um disco que foi lançado há pouquinho mais de 20 anos, em 2003, que é o Imprensa Cantada, outro belo trabalho também do Tom Zé, que eu vou destacar no faixa livre de hoje. Além dessa celebração aqui de Tom Zé que eu faço no programa, vamos também conhecer os filmes da vida do pianista e compositor Fábio Caramuru. Vamos falar um pouquinho de Sétima Arte também, entre outras atrações, no Estúdio 77 de hoje, das 14h às 17h, aqui pela Rádio Cultura Brasil. Eu espero todo mundo. É isso lá, obrigado pelo espaço, boa quinta-feira para você e para o nosso ouvinte também. E viva Tom Zé!
3: De onde vem?

Leone com Garotos. Antes a gente ouviu O Seu Mar com O Seu Olhar, música de Arnaldo Antunes e Paulo Tati. Agora, 8 horas e 20 minutos. A CET registra agora cerca de 565 quilômetros de lentidão nessa manhã de quinta-feira. Segundo a Ecovias, a lentidão na altura do quilômetro 18 da Imigrantes, no sentido da capital, por excesso de veículos. Congestionamento também na rodovia Anchieta, sentido capital, pelo mesmo motivo, sobretudo na altura dos quilômetros 20 e do 13. Lembrando que hoje o rodízio municipal de veículos já está valendo desde as 7 da manhã, vai até às 10, depois das 5 da tarde às 8 da noite, hoje para os veículos com as placas de finais 7 e 8. 8h21, a gente segue com música por aqui, agora tem som dos Paralamas do Sucesso.

0: Mamundi com música da Adriana Calcanhoto, a gente ouviu Cariocas. Antes teve os Paralamas do Sucesso, Tendo a Lua, de Herbert Viana e Tetê Tilê. Agora 9h28.
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0: Morreu aos 90 anos a cientista americana Margaret Hamilton, líder do desenvolvimento de sistema do programa Apollo da NASA, responsável por levar o primeiro homem à Lua. A morte foi comunicada pelo Instituto de Tecnologia de Massachusetts, que descreveu Hamilton, também professora da universidade por mais de uma década, como uma pioneira da computação. O MIT informou ainda que o falecimento se deu no último dia 30. A chefe da NASA, Jared Isaacman, homenageou a cientista por meio do X, antigo Twitter, reconhecendo que o trabalho dela possibilitou as primeiras viagens da humanidade à Lua. E a gente acabou de ouvir Tendo a Lua, né? 8h29, a gente segue com música por aqui, agora com Pedro Luiz e a Parede.

0: Caetano Veloso, Soy Loco Por Ti, América, música de Gilberto Gil e Capinã. Antes teve Pedro Luiz e a Parede, Roberta Sá com Luz da Nobreza, de Zé Renato e Pedro Luiz. 8h38.
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0: Após quase 3 semanas de confrontos com relatos de violência entre manifestantes, policiais e a tropa de choque, estudantes voltaram às ruas da França hoje para o chamado quarto ato do movimento. Apoiada por sindicatos e partidos de esquerda, além da participação de pais, professores e outras categorias, a mobilização fechou cerca de 375 estabelecimentos de ensino, parcial ou totalmente, segundo o Ministério da Educação. A pasta disse ainda que 94% das pessoas permanecem das escolas permanecem abertas no país. Alunos do ensino médio e universitários denunciam salas de aula superlotadas, sobrecarga horária, ausência de professores e fazem reivindicações relacionadas a Parcoursup. Parcoursup, uma plataforma de acesso ao ensino superior. O ministro da Educação, Edouard Geffrey, anunciou uma visita em Reims, no nordeste da França, na manhã desta quinta-feira, para conversar com os estudantes. Agora 8h39, um bom dia para você que segue aqui na sintonia da Rádio Cultura Brasil. A gente segue com o som do Belchior.

0: Raul Seixas, dele, Paulo Coelho, meu amigo Pedro. Antes ouvimos Belchior, dele, apenas um rapaz latino-americano. Agora, 8 horas e 48 minutos.
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0: As empresas de apostas online começaram a informar aos bancos os saldos que ainda estão nas contas dos apostadores. Ao todo, 1,325 bilhão deve ser devolvido a cerca de 26,5 milhões de pessoas que aguardam devolução após o fim das operações das bets no país, anunciado na última semana. Os dados deverão ser enviados pelas plataformas até hoje. Depois, as instituições terão de devolver os valores de amanhã até 14 de outubro. A medida, anunciada pelo atual presidente Lula, ainda é provisória e passará pelo crivo do Congresso Nacional em até 120 dias. 8h49, a gente segue agora com o som do Marcelo... Marcelo Segreto vem depois de O Terno, eu confesso. Eu...

Marcelo Segreto com o brilho eterno de uma mente sem lembranças, composição dele. Antes teve o Terno com Eu Confesso, do Tim Bernardes. Agora 8h55.

Um novo ataque russo no leste da Ucrânia atingiu hoje um ponto de ônibus e matou 33 pessoas, deixando 18 feridos. O presidente ucraniano, Volodymyr Zelensky, disse que o bombardeio ocorreu em uma rua movimentada em Kramatorsk, onde circulavam dois ônibus. A polícia local divulgou imagens de destruição e o veículo carbonizado, onde era possível ver também corpos espalhados na via. Vadim Filashkin, governador de Donetsk, região onde a cidade está situada, repudiou o ataque, dizendo que a Rússia chega à terra ucraniana com a morte. Moscou exige a entrega de Donetsk para interromper as ações, o que já foi rejeitado pela Ucrânia. 8h56, a gente segue com música por aqui. Agora tem Luiz Tati. Assim era.

0: Luiz Tati dele, essa foi o meio. Agora 8h59, vamos para um rápido intervalo. Já já tem mais música e notícia aqui na Cultura Brasil.
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0: 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Comigo, Fabiana Ferraz.
1: 9 horas.
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5: 9 horas e 1 minuto, estamos de volta, seguindo para a terceira e última hora do Música e Notícia de hoje. Um ótimo dia para você que segue na sintonia nessa manhã de quinta-feira, dia 8 de outubro de 2026. A gente volta com música, com som do Rapping Hood, Sou Negrão. Ah, tem participação da Alessi Brandão.

0: Sabotage Instituto com Dama Teresa, composição de Sabotage. Antes teve Rapping Hood e Leci Brandão, Sou Negrão. Agora, 9 horas e 11 minutos, está na hora de Solano Ribeiro e a nova música do Brasil. Hoje ele apresenta som do Rogério Santos.
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0: Torresmo na Madruga, de Tony Pituco Freitas e Rogério Santos, na voz de Rogério Santos, do álbum Crônicas Paulistanas. 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
1: Marina Sena, essa foi Me Toca, uma parceria dela com o Yuri Rio Branco. Antes teve Tássia Reis, dela Meu Rap Jazz. Agora 9 horas e 21 minutos. A capital paulista amanheceu com temperatura média de 15 graus e a umidade relativa do ar em torno de 98%. No decorrer do dia, a nebulosidade deve diminuir e o sol eleva as temperaturas em até 28 graus, sem previsão de chuva significativa para a capital hoje. O índice de umidade relativa do ar varia entre 45% e 95%. Já amanhã, sexta-feira, o dia deve ser mais quente, com variação de temperatura de 19 a 30 graus. A chegada de uma brisa marítima provoca pancadas rápidas e isoladas de chuva no fim da tarde desta sexta-feira, umidade mínima na casa dos 45%. 9h22, bom dia para você que segue aqui na Sintonia da Cultura Brasil. A gente vai agora com Patufu.

0: Letrux, parceria dela com Arthur Bragante. Essa foi Ninguém Perguntou Por Você. Antes teve Patufu com Ando Meio Desligado, de Rita Lee, Arnaldo Batista e Sérgio Dias. Grande sucesso dos Mutantes, né? Agora 9h31.
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0: A canadense Anne Carson venceu hoje a categoria de literatura do Prêmio Nobel 2026. Segundo a Academia Sueca, Carson foi escolhida pela obra ousada e inventiva que, em diálogo lúdico com a tradição clássica, criou novas formas para a literatura contemporânea. Nascida em 1950, em Toronto, a autora publicou uma tese de doutorado em estudos clássicos em 1981. Desde então, ela tem combinado a escrita de poesia com o trabalho de tradução e o ensino em diferentes universidades. Em 1998, Carson lançou o livro que seria apontado como um dos seus principais, Autobiography of Red, A Novel in Verse, em que ela parte de poemas do grego Estesícoro, para atualizar a tradição literária clássica. Em 2026, o valor do Prêmio Nobel foi definido em 12 milhões de coroas suecas, cerca de 6 milhões de reais. Agora, 9h32, a gente segue com Marina Lima.

0: Lulu Santos e Kézia Estácio com As Curvas da Estrada de Santos, música de Erasmo e Roberto Carlos. Antes teve Marina Lima, Nem Luxo Nem Lixo, da Rita Lee e Roberto de Carvalho. Agora 9h43.
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0: Uma análise inédita do Fundo das Nações Unidas para a Infância alerta que o avanço do fenômeno climático El Niño pode expor mais de 30 milhões de crianças e adolescentes a riscos climáticos no Brasil. Criado pelo Centro de Excelência sobre Crianças e Resiliência Climática, o estudo divulgado hoje aponta os riscos de secas, inundações, calor extremo e incêndios nas áreas de educação, saúde e nutrição. A Unicef enfatiza que os governos devem focar em ações de curto prazo para fortalecer serviços essenciais, evitando possibilidades de colapso. Entre as recomendações estão a revisão de planos de emergência escolares, o fortalecimento de sistemas de alerta e a proteção de fontes de água e de assistência social e médica. Segundo a Organização Meteorológica Mundial, o El Niño se intensificará até o mês de dezembro e tem potencial para registrar recordes globais de calor, com possibilidade de eventos climáticos mais fortes desde 1950. 9h44, bom dia para você que segue aqui na sintonia da Rádio Cultura Brasil. A gente ouve agora Cazuza.

0: Paulo Neto cantando Belchior, Coração Selvagem. Antes ouvimos Cazuza, dele e Blues da Piedade. Dele e Frejá. Agora 9h52.
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0: O diretor-geral da Organização Mundial da Saúde, Tedros Adhanom, afirmou que o órgão não tem visão completa para avaliar a suspeita de peste pneumônica na Rússia. A preocupação começou após a morte de uma funcionária de 28 anos de um instituto de pesquisa na região da Sibéria, provocada pela bactéria da peste. A OMS pede maior transparência e o esclarecimento dos relatos de uma segunda funcionária do instituto internada com pneumonia de causa indeterminada. Até o momento, o governo da Rússia nega um possível segundo caso, aponta desinformação por parte da imprensa e defende que os médicos não encontraram micro-organismos patogênicos nos testes de contato com a vida. Nos testes de contato da vítima. Os Estados Unidos, que buscaram contato com o presidente Vladimir Putin sobre o assunto, formalizaram o pedido de mais informações, enquanto a Mongólia implementou medidas de vigilância sanitária na fronteira com a Rússia. A gente segue agora com o som do Curumim, Passarinho.

0: Curumim com passarinho, composição de Russo Passapusso, encerrando o Música e Notícia de hoje. Agora 9h57, eu agradeço sua companhia. Eu sou a Laura Mayumi na apresentação e na programação musical, e eu contei com a redação da Sandra Vasconcelos. A gente está de volta amanhã, cedinho, 7 da manhã, aliás, amanhã, 7h25, que volta a propaganda eleitoral. 7h25 a gente está por aqui com mais um Música e Notícia para você. E você vai seguir agora na companhia da Fabiana Ferraz com o Galeria de hoje. Um beijo, boa quinta-feira, até amanhã.
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2: 9 horas 59 minutos.
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5: Olá, seja muito bem-vinda, seja muito bem-vindo. Mais uma edição do Galeria no Ar, que você sintoniza em 77,9 na FM Estendida, também no AM 1200, ainda nos ouve pelo aplicativo Cultura Play e também na TV aberta no canal digital, no número 2.5. Eu abro Galeria com Alice Caymmi, do álbum Caymmi, de 2026. A gente ouve O Que É Que a Baiana Tem.

Ouvimos Gal Costa, que eternizou Modinha para Gabriela, de Dorival Caymmi. E antes, abrindo galeria, ouvimos Alice Caymmi, do álbum Caymmi, de 2026, dedicado ao repertório de seu avô, O Que É Que a Baiana Tem. Agora eu sigo com Anitta, do trabalho Equilibrium, de 2026. Vamos com Nanã, ela junto com Rincón Sapiência.

Ouvimos os Tincoãs, Cordeiro de Nanã, de Dadinho e Matheus Aleluia. E antes, Anitta num feat com Rincon Sapiência, Nanã, do trabalho Equilíbrio, de 2026. Música de Matheus Aleluia, Grinaldo Saluzitano, Bárbara Dias Lima, Carlos Antônio de Matos e Jennifer Mosello. Agora tem Paulo Miklos, O Sal da Terra.

0: Esse foi André Prando num dueto com Chico Chico, música de Hermes Aquino, Nuvem Passageira. E antes, Paulo Miklos, O Sal da Terra, de Ronaldo Bastos e Beto Guedes.
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0: Sigo com Djavan, dele Ronaldo Bastos, vamos ouvir o vento.

Ouvimos o duo Melim com a participação do Djavan, Outono. E antes, Djavan, uma parceria dele com Ronaldo Bastos, ouvimos O Vento. Tim Bernardes, Só Nós Dois. Grande.

Essa foi Alaíde Costa, uma parceria de Tim Bernardes e Erasmo Carlos, Praga. E antes, Tim Bernardes, dele, Só Nós Dois. Agora eu sigo com a Cel por aqui, dela e Danilo Moraes, a belíssima Mais um Lamento.

Luiz Melodia, dele Farrapo Humano. E antes a Cel, dela e Danilo Moraes, a gente relembrou mais um lamento. E agora Marina Lima com música de Chico Buarque, Dura na Queda.

Ouvimos Antônio Zambujo com Roberta Sá, de Chico Buarque, Sem Fantasia. E antes, Marina Lima, também cantando música de Chico Buarque, Dura na Queda. E agora, Maria Luísa Jobim, junto com Chico Chico e um clássico da música francesa, de Serge Gainsbourg, La Javanaise.

0: Ouvimos Marina Machado, de Jorge Benjor, Que Pena. E antes, Maria Luísa Jobim com Chico Chico, La Giovanese, de Sergin Gainsbourg.
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0: Esse foi o Ítalo, dele, Nina do Avon. Eu vou pro intervalo e já retorno com o Galeria, rapidinho.
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5: Onze horas, um minuto.
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9: Bom dia para você, esse é o Galeria da Rádio Cultura Brasil. Eu sigo com Erasmo Carlos, junto com Marcelo D2, do álbum Mano. Vamos ouvir Maria Joana e Pra Que As Trevas Destravem.

Ouvimos Edgar com Jamil Djanguru, de Edgar, Cop with Guns. E antes, Erasmo Carlos com Marcelo D2, Maria Joana e Para Que as Trevas Destravem, música de Erasmo Carlos e Roberto Carlos e de Rodrigo Ogi. Agora tem Zé Manuel, a gente relembra Para Iluminar o Rolê.

Esse foi Celso Fonseca, de Roberto de Carvalho e Rita Lee, Caso Sério. E antes, Zé Manuel, dele, Pra Iluminar o Rolê. Sigo com Lué de Luna, Ioiô.

0: Ouvimos seu Jorge com Bide, deles e depois. E antes, Lued Luna, dela e Yoyo.
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0: Agora tem Lenine por aqui, num feat com Maria Gadu, uma parceria dele com Lula Queiroga, O Rumo do Fogo, do trabalho Eita.

0: Ouvimos o Pupilo, do seu álbum autoral, Pifando, uma parceria dele com Alberto Continentino e no pífano, Alexandre Rodrigues. E antes, Lenine com Maria Gadú, de Lenine e Lula Queiroga, ouvimos O Rumo do Fogo. Criolo, vamos relembrar Subir os Dois Tiozinhos.
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Racionais, dos Racionais, um preto zica. E antes, Criolo, dele, Subir os Dois Tiozinhos. Legião Urbana, vamos com Tempo Perdido.

0: Ouvimos Gilberto Gil, dele, Oriente. E antes, 14 Bis, de Flávio Venturini, Márcio Borges, Linda Juventude. Eu também toquei a Legião Urbana, a gente relembrou Tempo Perdido. Agora, Elza Soares, parceria de Elza com Josiara, a gente ouve Mulher para Mulher.
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Ouvimos Jorge Benjor, dele Magnólia. E antes, Elza Soares, dela e Josiara, Mulher para Mulher.

0: Essa foi a Josiara, ouvimos Corredeiras de Josiara. Eu vou para o intervalo e já retorno com o Galeria.
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4: Meio-dia e 3 minutos.
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0: Uma boa tarde para você, esse é o Galeria da Rádio Cultura Brasil. Eu sigo com a terceira e última hora do programa e abro com Juliana Linhares, do trabalho Até Cansar o Cansaço, de 2026. A gente ouve uma releitura de A Palo Seco, de Belchior.
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Esse foi Ney Mato Grosso, música de Antônio Barros. Ouvimos Homem com H. E antes, Juliana Linhares, de Belchior, A Palo Seco. Agora tem Marisa Monte, de Galvão e Moraes, A Menina Dança.

Novos Baianos, Quando Você Chegar, de Luiz Galvão e Pepeu Gomes. E antes toquei Marisa Monte, A Menina Dança, de Galvão e Moraes Moreira. É preciso perdoar, vamos ouvir na voz de Bebel Gilberto.

0: Luísa Sonza com Toquinho, de Vinícius de Moraes e Hermano Silva, ouvimos Onde Anda Você. E antes, Bebel Gilberto, É Preciso Perdoar, de Alcivando Luz e Carlos Coqueijo.
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0: Sigo com Bruno Capinã, Deuses, Deusas.
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0: Caetano Veloso, dele, Pardo. E antes, Bruno Capinã, de Bruno Capinã, Deuses, Deusas. E agora tem música do repertório de Elis Regina, na voz de Juliane Gamboa. Vamos ouvir 20 Anos Blue.
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Essa foi Arícia Mess, de Marcos Valle e Paulo Sérgio Valle. Ouvimos Black's Beautiful. E antes, Juliane Gamboa, de Vitor Martins e Sueli Costa, 20 Anos Blue. E agora tem Rita Lee e o clássico Ovelha Negra.

Ouvimos Chico César com Luiz Carlini, uma parceria deles, O Amor é um Ato Revolucionário. E antes, Rita Lee, dela, Ovelha Negra. Sigo com Gal Costa, Desde que o Samba é Samba.

Ouvimos Xande de Pilares, de Caetano Veloso, Qualquer Coisa, e antes Gal, com Desde que o Samba é Samba, também de Caetano Veloso.

0: Essa foi Martinália, em uma releitura de Fugaz, de Marina Lima e Antônio Cícero. E assim eu encerro essa edição do Galeria. Eu agradeço a sua companhia, a sua sintonia. O Galeria conta com o apoio de produção da Marina Bertazzoni, da Sandra Vasconcelos e também da Giovana Chaves. Esta edição também contou com a montagem de Roberto Rocha. E logo depois do intervalo, você fica com a programação da Rádio Cultura Brasil. Até!
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5: 13 horas, 3 minutos.
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8: Olá, ouvinte, você que está sintonizado na Rádio Cultura Brasil, aqui Teca Lima, a partir de agora, na seleção musical e também na apresentação. Hoje eu vou abrir com uma faixa do álbum que completou em 2026, 50 anos do seu lançamento, o segundo da carreira de Belchior.

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Adriana Calcanhoto, na música de Bob Dylan e na versão de Zé Ramalho, O Homem Deu Nome a Todos os Animais. Antes, com o Zé Cabaleiro, do Zé Ramalho, Eternas Ondas. Abrindo a seleção, Belchior, dele mesmo, Velha Roupa Colorida. E seguimos na Cultura Brasil com mais duas versões. Começando com Fernanda Takai, em Trevo de Quatro Folhas.

0: American Way. Marisa Monte, na versão de Aloysio de Oliveira, South American Way. E antes com a Fernanda Takai, versão de Nilo Sérgio, Trevo de Quatro Folhas.
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Martinália, Diana Carolina, Cabide e antes com o Vado e Lori B, ouvimos de Erivelto Martins e Davi Nasser, Atiraste uma Pedra. Agora Rita Lee.

0: com Ítalo França e Zé Ibarra, do Ítalo, Última Roupa, e antes com o Chico César, dele mesmo, Pensar em Você.
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Juliana Linhares, do Chico Buarque, Não Sonho Mais. Antes, com Zélia Duncan e Ney Matogrosso, do Itamar Assunção, Isso Não Vai Ficar Assim. Abrindo bloco, Arnaldo Antunes e Marisa Monte, deles e mais Carlinhos Brown, Paradeiro.

Essa foi Antônia Moraes, no sucesso de Lulu Santos e Nelson Motta, Certas Coisas, e antes com o Caetano Veloso, dele mesmo, O Homem Velho. Agora Ana Canhas canta Rita Lee.

Fechando a seleção, Ana Canhas, de Rita Lee e Roberto de Carvalho, Desculpe o Auê. Eu sou Teca Lima e fico por aqui. Eu agradeço a sua sintonia, deixo um beijo e até a próxima.

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6: Duas horas, três minutos, 28 graus em São Paulo, tarde quente, ensolarada de quinta-feira, hoje dia 8 de outubro de 2026. Olá, muito boa tarde para você, ligado aqui na Rádio Cultura Brasil, ótima quinta-feira. Bem-vindos, começando o nosso Estúdio 77 ao vivo, em FM 77,9. Estamos também pela internet, no site culturabrasil.com.br, ainda pelo aplicativo Cultura Play. Eu sou Alexandre Ingrevalo, por aqui no Estúdio 77, de segunda a sexta-feira, das duas até às cinco da tarde. Tem boa música brasileira, quadros especiais, informação, dicas culturais e também as participações dos nossos ouvintes. Então você que está aí ligado em FM 77,9, pelo app Cultura Play, lá no site culturabrasil.com.br, quer ouvir a sua música favorita, é só participar aqui com a gente. Você pede a música que você quer ouvir pelo WhatsApp e eu atendo sua participação hoje até às 3 da tarde. Só escrever para cá, 11 São Paulo 973737229. 11 São Paulo 973737229. Participe, fique com a gente. E eu vou começar o Estúdio 77 de hoje com Mônica Salmazo em música de Tom Zé.

Cantoras interpretando composições de Tom Zé nesse bloco musical de abertura aqui do Estúdio 77 pela Rádio Cultura Brasil. Ouvimos de Tom Zé e Tu Zé de Abreu, Frevo Pegadinho, com a Márcia Castro. Antes, Jussara Silveira, em A Volta de Xanduzinha, essa música e letra de Tom Zé. E eu abri o programa de hoje com a belíssima parceria do Tom Zé com Perna Froes, Menina, Amanhã de Manhã, gravação de Mônica Salmazo. 2h17 da tarde. Hoje aqui no Estúdio 77 tem mais Tom Zé, vou ter um faixa livre duplo. Vamos relembrar do álbum Estudando o Samba, lançado há 50 anos, em 1976, né? Eu já falei desse disco aqui, mas vale lembrar, relembrar, né? Que é um discão. Também vou falar do Imprensa Cantada, que é um álbum que o Tom Zé lançou em 2003, disco produzido pelo nosso parceiro aqui de Rádio Cultura, João Marcelo Boscoli, pelo Jair Oliveira, também participa do álbum. Então vai ser um faixa livre duplo Tom Zé, porque afinal, domingo, Tom Zé, este jovem rapaz, faz 90 anos de idade. Hoje também é dia do quadro Filmes da Minha Vida. Teremos aqui as participações muito especiais do nosso querido locutor aqui da Rádio e TV Cultura, uma das vozes mais emblemáticas da Cultura FM e da TV Cultura, que é Alfredo Alves, essa lenda do rádio. Alfredo Alves vai estar com a gente hoje aqui no quadro Os Filmes da Minha Vida e também o pianista e compositor Fábio Caramuru, entre outras atrações. Vamos falar hoje também do Festival Satirianas, que vai começar aqui em São Paulo com muitas atrações. Enfim, tudo aqui no nosso Estúdio 77 até às 5 da tarde pela Rádio Cultura Brasil. Fique com a gente. Eu vou seguir com um aperitivo do Faixa Livre, vou seguir com um clássico do Tom Zé que ele regravou, né, para esse álbum Imprensa Cantada, lançado em 2003, que eu vou destacar hoje. Uma das faixas, essa daqui, essa releitura do clássico.

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1: Um aperitivo do Faixa Livre de hoje, música que está no álbum lançado pelo Tom Zé em 2013, o disco Imprensa Cantada, essa releitura, né, do clássico do Tom Zé, São Paulo, 2h24 da tarde. Então, daqui a pouquinho, ao longo aqui do 77, mais Tom Zé para a gente celebrar este jovem rapaz que completa 90 anos no próximo domingo, dia 11 de outubro, inclusive com programação especial, né? Chat MPB, aqui o nosso Estúdio 77 também no domingo. Minha gente, vamos lá então para a seleção do ouvinte. Participações chegando pelo nosso WhatsApp da Rádio Cultura, que é o 11 São Paulo 973737229. Eu começo atendendo a Lídia Lopes. Ela quer ouvir Novo Tempo com Ivan Lins. Vamos lá.

Seleção do ouvinte aqui no Estúdio 77, as participações que chegam pelo nosso WhatsApp da Rádio Cultura, que é o 11 São Paulo 973737229. Essa que pediu foi o nosso ouvinte Jota, Gilberto Gil e Mônica Salmazo juntos nessa música do Gil e de João Donato, A Paz. Antes do Jota, eu atendi o Valmir, Elis Regina, Divan Lins e Vitor Martins, Qualquer Dia. E antes do Valmir, eu atendi a Lídia Lopes com uma outra parceria de Ivan Lins e Vitor Martins, Novo Tempo, gravação do próprio Ivan Lins. 2h37. Tarde quente, né? Já quase 30 graus de temperatura por aqui na Água Branca, um sol forte, bonito lá fora. O dia hoje vai terminar com variação de nuvens, mas sem previsão de chuva aqui para a capital paulista. O CGE, que é o Centro de Gerenciamento de Emergências da Prefeitura de São Paulo, conta que a projeção mais recente dos modelos de previsão indica que o feriado prolongado, né, que é segunda-feira, 12 de outubro, dia de Nossa Senhora Aparecida, então a projeção mais recente dos modelos de previsão indica que o feriado prolongado será marcado pela passagem de uma frente fria associada a áreas de instabilidade, que devem provocar chuva moderada a forte em alguns momentos. Portanto, há risco de temporais localizados na capital paulista e cidades da Grande São Paulo, embora sejam de curta duração. Amanhã, sexta-feira, o CGE conta que o dia deve começar com muitas nuvens, formação de neblina no fim da madrugada e termômetros em torno dos 18 graus. Aí, no decorrer da manhã de sexta, nebulosidade diminui, o que favorece a rápida elevação da temperatura até os 30 graus amanhã no período da tarde. No fim da tarde, são esperadas pancadas isoladas de chuva com curta duração e baixo volume pluviométrico em decorrência da infiltração da brisa marítima associada ao calor da tarde. Uma análise inédita do Fundo das Nações Unidas para a Infância alerta que o avanço do fenômeno climático El Niño pode expor mais de 30 milhões de crianças e adolescentes a riscos climáticos no Brasil. Criado pelo Centro de Excelência sobre Crianças e Resiliência Climática, esse estudo divulgado hoje aponta os riscos de secas, inundações, calor extremo e incêndios nas áreas de educação, saúde e nutrição. A Unicef enfatiza que os governos devem focar em ações de curto prazo para fortalecer serviços essenciais, evitando possibilidades de colapso. Entre as recomendações estão a revisão de planos de emergência escolares, fortalecimento de sistemas de alerta e a proteção de fontes de água e de assistência social e médica. Segundo a Organização Meteorológica Mundial, o El Niño se intensificará até o mês de dezembro e tem potencial para registrar recordes globais de calor com possibilidade de eventos climáticos mais fortes desde 1950. Pois é, minha gente, tem cuidado do planetinha aqui. 2h40, vou voltar para a nossa seleção do ouvinte, mais participações que chegam pelo WhatsApp da Rádio Cultura. Vou atender nesse bloco a seguir a Neuza Ramos, o Márcio Antônio e também o Jorge Wilson.

Ouvimos Beto Guedes dele e Tavinho Moura, Rio Doce, música pedida aqui pelo nosso ouvinte Jorge Wilson, que participou pelo WhatsApp da Rádio Cultura em 11 São Paulo 973737229. Antes do Jorge Wilson, eu atendi o Márcio Antônio, MPB4, de Silvio da Silva Júnior e Aldir Blanc, amigo é para essas coisas, e tivemos também a participação da Neuza Ramos, Lindo Lago do Amor, música do Gonzaguinha, aqui no registro de Adriana Calcanhoto. 2h49, vou seguir com a seleção do ouvinte, agora eu atendo as participações da Ivete, depois da Rosângela Anzelotti.

0: Fechando a seleção do ouvinte de hoje aqui no Estúdio 77 pela Rádio Cultura Brasil, mais duas participações que chegaram pelo nosso WhatsApp, que é o 11973737229. Essa quem pediu foi a Rosângela Anzelotti, Fora da Ordem, com Caetano Veloso, música do próprio Caetano. E antes da Rosângela, eu atendi a Ivete, Elis Regina, de João Bosco e Aldir Blanc, Corsário. Muito obrigado a todos que participaram com a gente aqui da Seleção do Ouvinte. Amanhã, sexta, tem mais a partir das 14h. Mas o 77 continua até as 17h. Temos faixa livre para celebrar Tom Zé. Temos os filmes da minha vida hoje aqui no programa. Vamos falar também do Festival Satirianas, que vai começar em São Paulo, entre outros destaques nessa tarde de quinta-feira até as 17h aqui no Estúdio 77 pela Cultura. Fique com a gente. 15h em ponto, vamos atualizar as notícias dessa última hora. O número de chaves PIX cadastradas no Banco Central ultrapassou a marca de 1 bilhão em setembro. Isso mostra um crescimento de cerca de 80 milhões de chaves neste ano em relação ao fim de 2025. O novo número divulgado hoje revela que 526 milhões de chaves são aleatórias, o equivalente a 52,3% do total. O Tribunal Superior Eleitoral decidiu negar o registro da candidatura de Antony Garotinho ao governo do Rio de Janeiro no primeiro turno das eleições. Na discussão sobre o destino dos votos recebidos por ele, a maioria dos ministros do TSE decidiu por considerar nulos. Essa decisão abre caminho para a vitória de Douglas Ruas no primeiro turno à frente do governo do Rio de Janeiro. A médica investigada por enviar mensagens orientando outros profissionais da saúde a não dar alta a pacientes petistas internados em uma maternidade de Goiânia foi demitida. Em nota, Marcela Segato Melo afirmou que a mensagem enviada em um grupo privado de profissionais não se transformou em conduta inadequada e que nenhuma paciente teve a alta atrasada ou negada por preferência política. Esse caso aconteceu no dia 2 de outubro, dois dias antes do primeiro turno das eleições. E a Rússia bombardeou hoje um ônibus com civis na Ucrânia, em uma rua movimentada, segundo o governo ucraniano. O ataque com uma bomba de precisão deixou 33 mortos e 18 feridos entre passageiros e pedestres. Moscou costuma dizer que não alveja civis nos ataques contra a Ucrânia. 3 e 2, mais informações aqui ao longo do Estúdio 77 e também no De Volta para Casa, às 18h. Intervalo rápido, a gente volta já.
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5: 30 graus em São Paulo, 3 horas 4 minutos, tarde de quinta-feira, dia 8 de outubro de 2026. Para você que está chegando agora aqui à Rádio Cultura, muito boa tarde, bem-vindos. Esse é o Estúdio 77 ao vivo, de segunda a sexta, das 2 até as 5 da tarde. Você nos acompanha aqui na Cultura em FM 77,9. Estamos também no site culturabrasil.com.br e ainda pelo aplicativo Cultura Play. Eu sou Alexandre Ingrevalo e por aqui, boa música brasileira, quadros especiais, informação, dicas culturais e também as participações dos nossos ouvintes. Vou abrir esse próximo bloco musical com Marina Sena.

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1: Ouvimos Pitt e Baiana System juntos em roda, parceria da Pitt com o Roberto Barreto e o Russo Passapusso. Antes, outro encontro de Johnny Hooker e Gabi Amarantos, juntos em Corpo Fechado, parceria deles dois. Eu abri esse bloco com Marina Sena e Santa Marta em Doçura, parceria da Marina Sena com o Santa Marta. São 3 horas e 14 minutos agora. E olha, quase 3 décadas o centro de São Paulo e os arredores por ali ganham novos contornos de efervescência e resistência cultural anualmente por iniciativa da Companhia de Teatro Os Sátiros. Então, de hoje, quinta-feira, até segunda, dia 12 de outubro, o Festival Satirianas aproxima artistas e público por meio de 400 atrações espalhadas pela Praça Roosevelt e outros 14 pontos, hein? A 27ª edição engloba teatro, cinema, dança, circo e literatura, sob o tema Brincando de Futuro, que convida a capital paulista a encarar o amanhã de forma lúdica. Entre os temas das atividades está a inteligência artificial, que já se faz presente no festival há alguns anos. Um exemplo é o espetáculo Quase Todos, com texto do Ivan Cabral e do Rodolfo Garcia Vasques. O Rodolfo, diretor da montagem também do grupo Sátiros, explica de que forma a tecnologia, que por vezes é vista como ameaça às tradições da arte, pode ser usada para impulsionar a experiência e a criação para os palcos. Vamos ouvir.
2: Essa é uma questão bastante importante para o mundo contemporâneo. A revolução tecnológica e, especialmente, o desenvolvimento da inteligência artificial traz novos desafios para a humanidade e a gente ainda não consegue calcular todo o impacto que ela pode ter, tanto na nossa vida em sociedade quanto nas artes. Dentro do projeto das Satirianas desse ano, nós temos várias experiências interessantes em que a inteligência artificial é usada de forma a valorizar a experiência teatral, nunca de diminuir essa experiência. Isso é importante porque muitas vezes as pessoas colocam inteligência artificial e arte em campos opostos. E nós acreditamos que é possível unir essas duas dinâmicas em um eixo só. Então é isso que nos faz pensar que é possível trazer a inteligência artificial para o mundo do teatro e promover uma revolução dentro do teatro, como já houve outras revoluções tecnológicas que desenvolveram a arte da cena.
1: Além desses elementos incorporados à programação desta edição, o diretor do Satirianas, Rodolfo Garcia Vasque, destaca a promoção de encontros inesperados. Vamos ouvir.
2: Uma das coisas mais importantes que acontecem na Satirianas é justamente o encontro entre artistas que normalmente não se encontrariam nos seus trabalhos cotidianos. Artistas da cena, da literatura, da música, do cinema, que vão estar juntos dividindo um momento especial, uma celebração da cultura no início da primavera. Apesar do El Niño, a gente acredita que é possível brincar, é possível estar junto. É justamente esse o tema da Satirianas desse ano. Brincar de futuro. Encarar o futuro de forma lúdica como algo que pode ser construído com afeto. Por exemplo, alguns destaques, eu diria que o encontro Natália Timmerman, a escritora, com Mel Lisboa, a atriz. A partir de um texto da Natália Timmerman, a Mel vai para a cena e encara esse desafio. Outro destaque é Carmo Dalla Vecchia, que vai trazer uma primeira mostra de um projeto único que ele está desenvolvendo a partir de depoimentos dos seus seguidores em redes sociais.
1: Muito bem, então o Festival Satirianas conta ainda com a mostra de cinema Satiricine Biju e o projeto Satiribilidade, focado na inclusão dos artistas portadores de deficiência. O evento, então, começa hoje, a partir das 8 da noite, lá no Espaço Parla Patões, Praça Franklin Roosevelt, número 214, ali região da Consolação. A programação se estende até segunda, dia 12 de outubro. Todos os ingressos são gratuitos ou no formato pague quanto puder. Você encontra os detalhes sobre os horários, locais, a programação completa ali no site satirianas.com.br. satirianas.com.br. isso aí, agora são 3 horas e 19 minutos, 13:19 da tarde.
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1: Romero Lobombo ao violão e Rafael Piccolotto Chamber Orchestra, na música de João Bosco, Prêt-à-porter de Tafetá. Antes, nós ouvimos o próprio João Bosco e Chico Buarque juntos em Incompatibilidade de Gênios, parceria do João Bosco com o Aldir Blanc, e eu abri esse bloco musical aqui do Estúdio 77 pela Rádio Cultura Brasil, com o encontro de Emílio Santiago e João Donato, música do João Donato e Carlinhos Brown, Um Dia Desses, 3h37 da tarde agora. Hoje é quinta-feira, é dia do nosso quadro Faixa Livre, e eu volto a falar de um disco aqui, vou relembrar um Faixa Livre que eu já fiz, mas hoje eu vou relembrar porque a ocasião pede, né? Domingo agora, dia 11 de outubro, é aniversário de Tom Zé, ele completa 90 anos de idade, pois é, este jovem rapaz vai completar 9 décadas de vida, de uma linda história, né? E a gente vai celebrar no domingo, mas já estamos celebrando aqui ao longo dos dias na Rádio Cultura Brasil. Sexta, vamos ter Setlist, Tom Zé 90 anos, Fernando Brant 80 anos. E hoje eu volto aqui a falar do disco Estudando Samba, álbum que o Tom Zé lançou há 50 anos, em 1976. Ele já foi meu destaque aqui no quadro Faixa Livre, mas a ocasião pede que a gente volte a falar desse disco que tem faixas como essa. Vamos ouvir e celebrar Tom Zé.
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Faixa livre hoje, revisitando mais uma vez o álbum de Tom Zé, Estudando Samba, disco que completou esse ano, né, 50 anos de lançamento, Estudando Samba Discão, do Tom Zé, de 1976. Ouvimos Em, de Tom Zé Vicente Barreto, antes Menina Amanhã de Manhã, agora na gravação do Tom Zé, né, eu trouxe hoje na abertura do programa com a Mônica Salmazo, parceria do Tom Zé com o Pernafrois. O Tom Zé, uma vez, numa entrevista aqui na Rádio Cultura, disse que a Mônica Salmazo tinha se tornado praticamente uma coautora de Menina Amanhã de Manhã, tamanha a personalidade que ela deu, né, na versão dela, na gravação dela para a música. Uma vez ele falou isso aqui na Cultura. Mônica Salmazo devia assinar como nossa parceira aqui, de tanto que ela botou personalidade ali na gravação dela de Menina Amanhã de Manhã. A gente ouviu aqui com o Tom Zé, também dele, do Pernafrois, e abri esse destaque, né, do Estudando Samba com Ui, Você Inventa, do Tom Zé e de Odair Cabeça de Poeta. Ainda hoje eu vou trazer faixas do álbum Imprensa Cantada, que o Tom Zé lançou em 2003 aqui no nosso Faixa Livre Duplo. Tom Zé, 90 anos. E eu quero saber de você, nosso ouvinte, qual é a sua música favorita do Tom Zé, porque amanhã, sexta-feira, às 4 da tarde, teremos setlist aqui, que é a nossa playlist semanal temática, e a gente vai celebrar os 90 anos de Tom Zé. Então conta pra mim, divide aqui com a gente qual é a sua canção, a sua música favorita do craque Tom Zé. É só enviar pelo nosso WhatsApp a sua favorita. 11 São Paulo 973737229. 11 São Paulo 973737229. E amanhã a gente também vai homenagear Fernando Brant, um dos maiores letristas da música brasileira, parceiro de parceiro de Milton Nascimento, né? A clássica parceria Milton e Fernando Brant. Com nessa parceria que vieram belezas musicais como Conversando no Bar, Travessia, Maria Maria, O Que Foi Feito de Vera, Encontros e Despedidas e muitas outras, né? Então, te pergunto também, qual é a sua favorita, sua composição favorita criada por Fernando Brant? Amanhã a gente vai homenagear também na setlist os 80 anos de Fernando Brant e vamos homenagear o Fernando durante o programa também aqui no Estúdio 77. Participe com a gente, ajude a fazer a setlist de amanhã. 11 São Paulo 973737229. Tô te esperando, hein? 3h51, separei então duas belezas musicais compostas pelo Fernando Brant para te inspirar a participar com a gente aqui do Estúdio 77.

0: Duas parcerias de Milton Nascimento e Fernando Brant aqui no Estúdio 77 para te inspirar a participar com a gente da setlist de amanhã. Amanhã, 4 da tarde, vamos apresentar as sugestões musicais, as participações, as músicas favoritas dos nossos ouvintes. As favoritas criadas por Fernando Brant, que amanhã completaria 80 anos de idade, e as favoritas de Tom Zé, que no domingo completa 90 anos de idade. Você participa com sugestões pelo nosso WhatsApp, que é o 11 São Paulo 973737229. Participe! Nós ouvimos nesse bloco, então, Bola de Meia, Bola de Gude, com o 14 Bis e o Samuel Rosa, e antes a Lineker, hein? Maria Maria, as duas parcerias de Fernando Brant e Milton Nascimento. Agora, faltando 2 minutos para as 16h, vamos aqui para o nosso giro de notícias. O presidente Lula se reuniu hoje com o presidente da Câmara dos Deputados, Hugo Mota, um dia depois do Republicanos declarar apoio a Flávio Bolsonaro no segundo turno das eleições. Esse encontro durou cerca de 45 minutos. O Republicanos havia adotado a neutralidade no primeiro turno. O ministro da Indústria, Márcio Elias Rosa, afirmou hoje que segue apostando que o Brasil deve registrar superávit comercial de pelo menos 90 bilhões de dólares em 2026, apesar da revisão para baixo da previsão oficial do governo. Na última terça, o Ministério do Desenvolvimento havia reduzido a projeção para o saldo da balança comercial deste ano para 84 bilhões e 400 milhões de dólares. A revisão considera uma expectativa de crescimento menor das exportações e de desaceleração dos preços internacionais. E o presidente dos Estados Unidos, Donald Trump, disse hoje que vai tratar como inimigo qualquer pessoa que usar o termo inteligência artificial ao invés de superinteligência. Trump não explicou como a ameaça seria colocada em prática. Em setembro, durante a Assembleia Geral da ONU, Donald Trump já havia antecipado a mudança de nome e afirmado que o novo termo soava muito melhor. 3h59. Outras informações ainda hoje aqui no Estúdio 77 e também às 18h no De Volta Pra Casa. Rápido intervalo, a gente volta já.
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7: São 4 horas e 1 minuto, já girando aqui o relógio para 4 e 2 da tarde, 30 graus em São Paulo, tarde quente de quinta-feira, hoje dia 8 de outubro. Esse é o Estúdio 77, de volta aqui pela Rádio Cultura Brasil. Seguimos juntos ao vivo até às 5 da tarde em FM 77,9, também no aplicativo Cultura Play e pelo site culturabrasil.com.br. Eu sou o Alexandre Ingrevalo por aqui. Boa música brasileira, quadros especiais, informação, dicas culturais e também as participações dos nossos ouvintes. Vou abrir esse próximo bloco musical com ele, que é nosso convidado de hoje do quadro Os Filmes da Minha Vida, o pianista Fábio Caramuru, aqui interpretando música de Tom Jobim e Chico Buarque.

0: Zé Miguel Wisnik, dele mesmo, Extremo Sul, e antes com Fábio Caramuru ao piano, composição de Tom Jobim, que depois recebeu letra de Chico Buarque, Imagina. 4:08 agora. Daqui a pouquinho, Fábio Caramuru, pianista Fábio Caramuru, participa do nosso quadro Filmes da Minha Vida. Antes vou trazer aqui duas dicas culturais para você. A montagem teatral A História que se Repete estreia amanhã no Sesc Ipiranga, com direção de Eduardo Figueiredo, dramaturgia de Gabriela Melão e Roco Pitanga. Vamos lá. Com direção de Eduardo Figueiredo, dramaturgia de Gabriela Melão. E aí sim, no elenco estão Roco Pitanga e Robson Nunes. E nessa trama, um futuro distópico em que dois homens vivem o que parece ser um ciclo interminável de encontros, esperas, desencontros e recomeços. A forma que encontram de resistir à falta de chances de transformação e à opressão é por meio de música, desejo, humor e na presença um do outro. A narrativa mistura elementos de prosa, poesia, música, teatro, visualidade e referências à cultura brasileira para construir um universo de absurdo. O enredo narra a relação que se constrói entre os dois e o choque de gerações ao longo das descobertas mostradas na montagem. A trilha original e a direção musical é assinada pelo Frederico Pupi. A História que se Repete estreia amanhã no Sesc Ipiranga, Rua Bom Pastor, número 822. A temporada segue até 8 de novembro, com apresentações de quinta a sábado, às 8 da noite, e aos domingos e feriados, às 7 da noite. O espetáculo terá sessões extras nos dias 17 e 24 de outubro, às 3 da tarde. No dia 25, não haverá encenação. Ingressos e mais detalhes no site sescsp.org.br. A mostra Residência Ponto Mist tem sua primeira edição neste sábado no Museu da Imagem e do Som. Serão exibidos 10 dos 12 curtas-metragens escolhidos ali na convocatória da edição 2025 da Residência. A proposta da seleção era reunir obras produzidas por nomes de todo o estado de São Paulo, com exceção da capital paulista, desde que tenham participado das oficinas audiovisuais oferecidas nesse programa Pontos Mis. Haverá duas sessões com 5 curtas cada. A primeira acontece no sábado às 3 da tarde, exibindo os curtas Cine Baile, Deuteronômio 22, Estrelas Terrestres, Lazuli, Novo Atendimento. A segunda começa às 4:30 com as obras Ruas das Segundas Chances, Tite Devana, Exterminadora de Zumbis, Trem das 11, Troca 100 e Visita Maldita. A programação toda é gratuita, com retirada de ingressos, com uma hora de antecedência ali na própria bilheteria do Museu da Imagem e do Som aqui de São Paulo. O endereço é Avenida Europa, número 158. E agora tem mais cinema aqui no Estúdio 77, hora da participação do pianista Fábio Caramuru no quadro Os Filmes da Minha Vida.
1: Oi, eu sou o Fábio Caramuru. Eu gostaria de falar para vocês de alguns filmes que eu gosto bastante. O primeiro deles é Julieta dos Espíritos. É um filme do Fellini, de 1965. E ele é todo feito num clima assim, de sonhos, de fantasias. E é o primeiro filme a cores do Fellini. Recomendo muito. Julieta Masina é a protagonista. O outro que eu gosto é um filme muito famoso, que fala sobre um grupo de crianças que está na Áustria, na época da guerra, que tem músicas muito lindas do Richard Rodgers, que é The Sound of Music. Em português foi traduzido como A Noviça Rebelde. É um filme belíssimo, positivo, com Julie Andrews cantando, com músicas inesquecíveis do Richard Rodgers. O outro, fabuloso, é Um Corpo que Cai, título original Vertigo em inglês, do Hitchcock. É um filme de suspense rodado totalmente na região de São Francisco e do litoral da Califórnia, de 1958. E ele mostra a atriz Kim Novak praticamente enlouquecendo o protagonista do filme, com suas aparições, com as fantasias.

0: fantasias, com os mistérios. E a direção do Hitchcock é impecável. É um filme muito bonito, a cores, com um roteiro magnífico. Recomendo muito esses três.
1: Essa foi a participação do pianista, compositor Fábio Caramuru no quadro Filmes da Minha Vida. Daqui a pouquinho eu trago a participação de Alfredo Alves, voz emblemática da Cultura FM, da TV Cultura, que também vai dividir com a gente aqui as suas escolhas cinematográficas. E o Alfredo Alves vai estar também no Cine Cultura desse final de semana. Essa participação que a gente vai acompanhar hoje também vai ao ar no Cine Cultura desse final de semana, às 7 da noite, no sábado, na Cultura FM, às 10 da manhã, aqui na Rádio Cultura Brasil. E lá no Cine Cultura a gente vai também ouvir as músicas dos filmes favoritos de Alfredo Alves. Por enquanto, a gente segue com Caetano Veloso, Canto do Bola de Neve, de Julieta Massina.

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0: Rita Lee, dela e Arnaldo Batista, sucesso Aqui Vou Eu. Antes, Caetano Veloso, dele, Canto do Bola de Neve, Julieta Masina. 4h20 da tarde agora. A escritora canadense Anne Carson venceu hoje a categoria de literatura do Prêmio Nobel 2026. Segundo a Academia Sueca, Carson foi escolhida pela obra ousada e inventiva que, em diálogo lúdico com a tradição clássica, criou novas formas para a literatura contemporânea. Nascida em 1950 em Toronto, a autora publicou uma tese de doutorado em estudos clássicos em 1981. Desde então, ela tem combinado a escrita de poesia com o trabalho de tradução e o ensino em diferentes universidades. Em 1998, Anne Carson lançou o livro que seria apontado como um de seus principais, que é Autobiography of Red, a novel in verse, em que ela parte de poemas do grupo Estesícoro para atualizar a tradição literária clássica. Parte de poemas do grego Estesícoro para atualizar a tradição literária clássica. Em 2026, o valor do prêmio Nobel foi definido em 12 milhões de coroas suecas, cerca de 6 milhões de reais. 4h22, e agora a gente vai conhecer as preferências cinematográficas aqui, os títulos da sétima arte favoritos do nosso querido Alfredo Alves, a voz padrão por muitos e muitos anos, né, da TV Cultura, ainda é uma das vozes das chamadas da TV Cultura, ele também é apresentador da Rádio Cultura FM, é meu vizinho de estúdio aqui, a gente está no ar ao vivo no Estúdio 77, o Alfredão está no ar ao vivo na Cultura FM com o Tarde Cultura. Vamos conhecer então, vamos saber quais são os filmes da vida de Alfredo Alves.
1: Bom, eu fui um cinéfilo na minha juventude, frequentador assíduo do Cine Biju, da Praça Roosevelt. Eu separei rapidamente três filmes que me marcaram muito. Eu gostaria de começar por uma produção de 1975, A Mit Miei, Caros Amigos, uma comédia all'italiana. É um grupo de amigos inseparáveis que vivem em Firenze, coincidindo com a grande enchente do rio Arno, que lamentavelmente atingiu a Galeria Uffizi, e o elenco inigualável: Philippe Noiret, Ugo Tognazzi e Adolfo Celli. Filme que revela uma profunda melancolia sobre a passagem do tempo e a amizade. Em segundo lugar, também italiano, A Marcorde, de Federico Fellini, eu acho que filme de 1973, que significa A Marcorde no dialeto da Emília-Romanha, eu me lembro. Uma curiosidade, o Fellini foi conterrâneo da famosa personagem da Francesca da Rimini, de Dante Alighieri. Filme autobiográfico que mistura memórias de infância, fantasia e ironia em plena época do fascismo de Benito Mussolini. E eu reservei para terceiro um filme que marcou muito, uma ficção insuperável, que é 2001, Uma Odisseia no Espaço, do Stanley Kubrick, né? Uma viagem pelo espaço para Júpiter. E me chamou muita atenção aquele monólito negro diante daqueles símios, que despertando esses símios para a sabedoria, para o conhecimento. Um filme com aquele computador maravilhoso que, no final, ele começa a criar até vida própria e trair os astronautas com tentativa de assassinato. Foi incrível, esse filme marcou, e eu acho que vai ser muito difícil uma ficção científica chegar nesse nível.
0: Aí, os filmes da vida de Alfredo Alves, locutor emblemático da Cultura FM, da TV Cultura. Valeu, meu querido Alfredão, muito obrigado pela sua participação aqui com a gente. 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E a reapresentação é aqui na Rádio Cultura Brasil, no domingo, às 10 da manhã. É isso aí, são 4 horas e 26 minutos agora.

Zezé Mota, na música de Caetano Veloso, Pecado Original. E antes ouvimos Pixinguinha e Grupo, de Ernesto Nazaré Odeon. São 4 horas e 32 minutos. Vamos seguindo com música aqui. O nosso Estúdio 77 agora tem Roberta Campos.

0: Kid de Abelha, a música do Leone, Os Outros. Antes eu trouxe aqui no Estúdio 77 Os Paralamas do Sucesso, música de Herbert Viana, Seguindo Estrelas, e abri esse bloco musical com a Roberta Campos, música da Roberta e de Danilo Oliveira, Minha Felicidade. 4h43 da tarde agora. Bom, segue a tarde quente, ensolarada de quinta-feira aqui em São Paulo, né? 30 graus por aqui na Água Branca. Vamos relembrar a previsão para amanhã e saber também como fica o tempo no sábado. O CGE, que é o Centro de Gerenciamento de Emergências Climáticas da Prefeitura de São Paulo, já conta aqui para gente. A sexta-feira, né, amanhã, o dia deve começar com muitas nuvens, formação de neblina no fim da madrugada e termômetros em torno dos 18 graus. No decorrer da manhã, a nebulosidade diminui, o que favorece a rápida elevação da temperatura, amanhã máxima de 30 graus, hein, no período da tarde. No fim da tarde, são esperadas pancadas isoladas de chuva com curta duração e baixo volume pluviométrico em decorrência da infiltração da brisa marítima associada ao calor da tarde. E o sábado? No sábado, o CGE conta que as condições atmosféricas serão semelhantes ao de sexta, porém com maior probabilidade de chuva na forma de pancada isolada entre o período da tarde e durante a noite. Temperaturas se mantêm elevadas, mínima de 19 na madrugada e máxima por volta dos 30 graus no sábado também. Né? Durante as precipitações, há potencial para rajadas de vento que podem superar os 60 km por hora, é o que informa aqui o CGE da Prefeitura de São Paulo. Trânsito bem pesado em São Paulo nessa tarde de quinta-feira. A CET registra na Zona Oeste 191 quilômetros de lentidão. A Zona Sul tem 148, Zona Leste 147, Zona Norte 74 e o Centro de São Paulo 64 quilômetros de lentidão. Lembrando que logo mais às 5 da tarde o rodízio volta a valer, né, no Centro Expandido de São Paulo, das 5 da tarde até às 8 da noite. Rodízio hoje valendo para carros com placas finais 7 e 8. 4h45, vou seguir aqui para a segunda parte do Faixa Livre. Tom Zé, 90 anos. Tom Zé completa, né, 90 anos de vida nesse próximo domingo, dia 11 de outubro. Hoje eu preparei aqui um Faixa Livre duplo. Falei há pouco dos 50 anos de Estudando Samba e agora a gente vai falar de um disco que o Tom Zé lançou há pouco mais de 20 anos, em 2003, o álbum Imprensa Cantada, que tem produção do nosso parceiro aqui de Rádio Cultura, o João Marcelo Boscoli. Vamos lá ouvir então. Faixa Livre, Tom Zé, Imprensa Cantada, de 2003.
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Eu já sei que essa panorâmica é a segunda lei da termodinâmica.

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1: Ouvimos Tom Zé e Jair Oliveira em Sem Saia, Sem Cera, Censura, a composição do Tom Zé, que está no álbum Imprensa Cantada, lançado pelo Tom Zé em 2013. O Jair Oliveira é um dos produtores desse trabalho, junto com o João Marcelo Bosco. Lhe ouvimos antes mais duas faixas, Desenroque-se, também do Tom Zé, e abri essa segunda parte do Faixa Livre com o Tom Zé interpretando, como bem lembrou aqui a nossa ouvinte Neuza Ramos, a capela Dona Divergência, de Lupicínio Rodrigues e Felisberto Martins, fechando o meu destaque, meu segundo destaque aqui do quadro Faixa Livre, Tom Zé, no álbum Imprensa Cantada de 2003. Tom Zé que comemora, completa 90 anos de idade nesse próximo domingo, 11 de outubro, e a gente vai homenagear e celebrar aqui também na Rádio Cultura. E amanhã, eu relembro, hein? Sexta-feira, às 4 da tarde, é dia de setlist, e eu convido você a participar. Qual é a sua favorita de Tom Zé? A gente vai apresentar amanhã. Conta pra gente lá pelo WhatsApp, 11 973 73 7229. 4h56, vamos aqui para o nosso giro de notícias. O ministro do STF, Alexandre de Moraes, determinou hoje o início do cumprimento da pena do ex-deputado Eduardo Bolsonaro, condenado a 4 anos e 2 meses de prisão em regime inicial semiaberto pelo crime de coação no curso do processo. Alexandre de Moraes mandou também expedir um mandado de prisão contra o ex-parlamentar que seja destinado à Polícia Federal e a inclusão do nome dele no banco de mandados de prisão. Outra medida tomada pelo ministro do STF foi determinar o cancelamento de todos os passaportes brasileiros emitidos em nome de Eduardo Bolsonaro, tornando os documentos sem efeito. A Procuradoria-Geral da República defendeu que o Supremo substitua a prisão preventiva do ex-presidente do INSS, Alessandro Stefanuto, por outras restrições e uso de tornozeleira eletrônica. Ele está preso desde novembro de 2025 e foi indiciado pela Polícia Federal em uma operação que investiga um esquema de descontos indevidos de aposentados e pensionistas do INSS. A PF entende que há indícios contra Stefanuto de crimes de organização criminosa, lavagem de dinheiro e corrupção passiva. E a Justiça Federal de São Paulo determinou hoje que um cassino online poderá manter temporariamente a operação de apostas de cota fixa até 25 de outubro. Essa determinação acontece apesar da medida provisória assinada pelo presidente Lula, que prevê a extinção das autorizações para funcionamento das plataformas. A decisão é provisória e pode ser revista. Lembrando que você acompanha o resumo com as principais notícias do dia logo mais às 6 da tarde, no De Volta para Casa.

0: 4h58, e assim encerramos o Estúdio 77 de hoje. Agradeço demais a sua companhia. Valeu, muito obrigado também pela sua participação. Tenha um ótimo final de tarde. Te espero amanhã, às 2h, com mais Estúdio 77. Valeu, tchau.
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9: Oi, oi, eu sou a Roberta Martinelli e esse é o Cultura Livre, começando aqui na Rádio Cultura Brasil, hoje com Tangolo Mangos.
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9: Um ano depois de participar do Cultura Livre, o Tangolo Mangos lançou em 2023 o disco de estreia, Garatujas, que levou a banda para a estrada, pelo Brasil e até para a Europa.
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9: Em 2026 veio Pedágios e Caronas, primeiro álbum gravado num estúdio profissional, mas que em nenhum momento perde a essência camaleônica presente no som do Tangolo Mangos. E a gente começa com música, Armadura, Armadilha.

0: Essa foi a Peach com sobremesa, antes Tangolomangos com armadura, armadilha. E o papo com eles começa agora.
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2: Ufa, começando, né? Bom, antes de qualquer coisa, a gente vai conhecer todo mundo. Eu vou começar pelo Bruno Neca Fechini.
3: Oi, sou eu, tudo bem? Olá.
2: João Antônio Dourado. Theo Kiono. João Denovaro.
4: Alô.
2: E Felipe Vaqueiro. E aí, gente? Uau, né? Começando. Bom, acho que o Pedágios e Caronas foi o primeiro disco que vocês gravaram no estúdio profissional, né? Isso mudou o modo de vocês de fazer música, vocês acham?
4: Com certeza. Demais. A gente sempre teve... Enfim, acho que quando a gente está produzindo com nossos próprios equipamentos, dentro do nosso quarto, dentro dos nossos cafofos, das nossas invenções, das nossas possibilidades, a gente costuma pensar que a gente tem um tempo infinito, a gente tem camadas infinitas, a gente pode sempre adicionar mais camadas e tal. E eu acho que essa sempre foi uma questão nossa, assim, de, enfim, perder um pouco a mão nisso, uhum. Ficar meio megalomaníaco.

0: Vocês que vocês estão que estão. Então a gente já vai começar com uma dessas tantas perguntas que chegaram no nosso WhatsApp.
1: Muito boa tarde, eu sou a Duda, do Rio de Janeiro. E eu tô mandando essa pergunta para esses grandes ídolos que eu tenho um carinho imenso, assim, sobre esse conceito, né, do pedágio de caronas, porque é a primeira vez que a gente escuta, a gente acha que são aqueles filmes de estrada, né? Então eu imagino que o conceito tem a ver com essas histórias de estrada, de bastidores. E a gente quer saber um pouquinho mais sobre isso. Beijo!
2: Bom, essa pergunta é bem capciosa, né?
3: É.
2: Porque assim, a gente tá nesse momento de estrada, etc. Esse nome veio, Pedaço de Carona, só que ele foi surgindo, né? A gente fez as músicas sem ter esse nome. A maior parte das composições, inclusive, são mais antigas, né? Antecedem até o nosso fluxo de estrada, né? A gente tá tocando muito. É bom trazer isso também. Duda, a gente conheceu justamente na estrada, né? Tocando no Rio de Janeiro. Fizemos mais de 100 shows nos últimos anos, assim, com o Garatujas. Então, ficamos muito nessa bala da estrada. Isso virou um conceito nosso. Não na música, mas num certo momento que a gente ficou, velho, qual que vai ser esse nome, sabe?
3: O pedágio bateu muito, assim, porque a gente pega estrada e a gente não pega estrada de uma maneira, né, às vezes a mais maravilhosa possível, né? Às vezes a gente faz do jeito que dá. Então a gente já passou muitas. A questão é que a gente entendeu cada vez mais essa coisa que a gente tem que pagar para passar. Essa coisa que a gente tem que vem com o capital mesmo financeiro e entender
0: Entendemos
3: tudo
0: todos.
3: isso, entendeu?
2: Mas também tem carona nisso.
3: Isso. Não é só
0: Ah,
3: pedágio. Também a gente se sente contemplado, entendeu?
0: por mais caronas nessa vida cheia de pedágios, a gente vai com mais música agora.

0: Dori com Sul-Americano, antes Tangolomangos com Dominó, com uma citação te falando nisso. E tem mais papo.
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2: Eu falei que hoje eu tava de folga porque chegou muita pergunta. Tem mais uma pergunta da nossa audiência.
3: Fala, Cultura Livre, tudo certo? Sou Gabriel Mineiro, aqui de Itacoaxetuba. E minha pergunta para vocês é: como a faculdade e a escola influenciou no resultado final da banda? Então, eu sei que alguns membros da banda fizeram um bacharelado interdisciplinar, que você acaba vendo diversas áreas do conhecimento. E eu queria entender como que essa formação de vocês resultou nessa sonoridade, porque eu percebo muita influência de química, física, astronomia nas letras. E o som em si, ele é muito diverso entre as músicas. Eu acho que essa gama de conhecimento que vocês acabaram adquirindo durante a vida influencia muito nisso. E queria entender como que vocês percebem isso, como que isso desenvolveu em vocês. Então é isso, valeu, galera.
2: Arrasou, correspondente. Tá vendo, gente? Pessoal altamente qualificado. E aí?
4: Gente, que pergunta interessante.
5: Incrível.
4: Para começar, só fazer uma ressalva aí, porque o pessoal de casa tá aí pelo Brasil todo, muitos não conhecem o bacharelado interdisciplinar. É uma modalidade de bacharelado que, né, faz um mix ali, né, de várias matérias de uma mesma área e que você acaba pegando várias matérias em institutos diferentes. O João de Novaro foi desse curso do de Ciências, João Antônio foi do curso de Humanidades, Pedrinho, que é um antigo guitarrista, foi também de Humanidades. Nem todo mundo foi desse curso, só pra você saber. Mas eu diria que a vibe, a essência desse curso tem tudo a ver com rock camaleônico, cara. E também digo mais, eu enquanto pessoa da comunicação, tem uma palavra que a gente usava muito na faculdade, que eu acho que tem tudo a ver com o BI, que com o nosso trabalho, que é transdisciplinaridade e multidisciplinaridade. Eu acho que acaba tendo muito disso, assim. Nenhum de nós estudou química, velho, com a seção de Deno no, na matéria de química. Mas, por exemplo, aparece isso nas letras, sabe? Ou, não sei, ou outras coisas descritivas. Pra mim, isso é uma representação um pouco dessa possibilidade interessante de ser uma coxa de retalhos, assim, pastiche, assim, sabe? Essa vibe, assim, meio. Entendeu onde tô querendo chegar? Você pode fazer sua formação a partir não só de um currículo pré-determinado, mas de várias frentes que você mesmo vai traçando seu caminho. Eu tô falando besteira, os caras do BI?
2: Você não tá falando
5: Não, não está
2: besteira, é que
5: falando
2: eu
5: besteira
2: tô muito
5: nenhuma, cara.
2: impressionada, tipo, porque a pergunta foi muito maravilhosa, mas a resposta tá lacrando em cima. Eu achei!
4: Dizem que eu tô treinando.
2: Tá treinadíssimo, gente. Media training absoluto nesse interdisciplinariedade.
5: É isso, esse BI, ele é um curso, inclusive, da UFBA aí, de lá da Universidade Federal da Bahia, né? E aí, qual é o lance? Tem essa coisa mesmo de ser um lugar para essas pessoas que querem muitas coisas diferentes e que não tem
2: Gente, eu
5: exatamente um.
2: amei, eu queria ter, eu ia ter feito isso.
6: Basicamente, é um curso que ele é conhecido como o curso dos indecisos, assim. Ele é um curso de progressão não linear.
4: E só para dar um salve para a UFBA também, nosso primeiro EP saiu depois de um financiamento coletivo realizado numa matéria da faculdade. O outro clipe que a gente fez foi
6: Clipe de
4: numa
6: Gol de
4: matéria
6: Sol,
4: também,
6: né?
4: né? Gol de Sol, então a
6: Salve,
4: gente tem um.
6: Regina. Tamo junto.
4: Beijo, Regina Gomes, minha orientadora.
0: Agora tem música, mas não desse disco mais recente, de antes, Gosto de Sol.

0: Essa foi Jadza com Sol na Pele, antes Tangolo Mangos com Gosto de Sol. E tem mais papo.
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2: E aí eu queria saber, no primeiro disco de vocês tem um samba. E aqui tem um pagodão baiano. Como é para vocês transitar por esses gêneros que também fazem muito parte, né, da cidade onde vocês nasceram?
3: É a Bahia.
4: É a Bahia, amor.
5: Ô, velho, é porque papai não tem muito o que elaborar, velho. Qualquer pessoa de Salvador, acho que vai ter uma parada parecida, né? Independente do contexto que ela tá vindo, por mais ou menos. Você vai ser influenciado pelas claves, né, afro, você vai ser influenciado por a rocha.

0: Se você é influenciado por pagodão.
1: O mundo todo, né? Mas.
0: Sabe, enfim, aquela coisa de bater na escola, que fica todo mundo batendo? Eu imagino que aqui em São Paulo, no Rio, seja, a galera bate funk. Lá em Salvador, qualquer colégio, público ou particular, a galera vai bater em pagodão. Eu tô mentindo, cara?
2: Não, tá mentindo. Tá certo.
3: Mas acho que é, velho. Pra além disso, também o forró é muito presente. E a gente também entrou nos últimos tempos no hiperfoco em Vassi, em essas claves assim de terreiro mesmo, né? Que são coisas muito inspiradoras, assim, o trabalho de Lichieres Leite. Muita gente importante, assim, interessante. E coisa que a gente vê no dia a dia também, samba reggae. Uhum. São coisas que a gente gosta de acrescentar mesmo.
0: Se por exemplo, aprender a tocar violão em Salvador é sinônimo de você aprender a levada de axé music nas mãos direitas. Isso vai acontecer. E essa levada de axé music, por sua vez, carrega várias coisas, né? Tipo, de lambada a samba, a samba reggae. Então, tipo assim...
1: Maravilhosos. A gente segue com mais música agora. Agora tem Tangolo Mangos com Açafrão.

0: Meli com Cacau, antes Tangolo Mangos com Açafrão. E o papo continua.
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0: E tem mais pergunta. Falei que vocês perguntaram muito hoje.
2: Oiê. Então, queria saber da Tangolo Mangos, se rola aí uma coisa assim intergeracional com relação ao público. E aí eu falo assim mais pela minha experiência, né? Que é uma banda que eu conheci por causa do meu filho, né? Ele que trouxe esse som aqui para minha casa e eu fiquei extremamente apaixonada. E é muito doido, assim. Porque toda vida que eu escuto, eu vou lembrar dele. E o disco, esse disco novo, tá maravilhoso.
0: Que linda, amei!
3: Gente,
4: amei muito.
3: Que relato precioso,
0: linda!
3: né?
0: Relato lindo! Vocês sacam isso ou não?
3: Ai,
0: Sacar agora.
3: exatamente.
5: A gente,
3: Essa realização.
5: de vez em quando aparece, né? Alguém no show, assim, acompanhado, né? Com um acompanhante e tal.
3: Ou então até levando criança. Já teve uma grande amiga que tem filho que ela falou assim uma vez: você tem que fazer camiseta baby. Como é que é o look? Baby, bebê. Sabe?
0: Não,
3: Mas, poxa, não sei, é muito foda isso, né?
5: Tem gente que a gente também viu, sei lá, indo com os pais, e hoje a gente vê já indo com os amigos e.
3: Alguns fizeram banda, né? Tipo assim, doido isso.
5: Foi massa. Isso de rodar é muito legal também, porque a gente vai, tipo. Eu não sei se ela conheceu pelo digital, pelo ao vivo, mas eu sinto que no ao vivo a gente de fato conhece, né? As pessoas que estão ali não são só números.
0: E é verdade que vocês já estão com um disco novo engatilhado?
3: É verdade, Roberta.
0: Ixi! Aí guarda pra próxima. Isso é uma próxima história, é isso? Tá. Cenas do próximo capítulo. A pergunta agora, mais difícil de todas: Cultura Livre por Tangolo Mangos.
3: Os amigos que a gente faz no caminho.
0: Aê! Meninos, foi demais! Eu amei o programa, tá maravilhoso, sério.
3: Eu fico quase
0: Eu
3: batendo.
0: vi, mas tudo bem, leva a lâmpada pra você, você já arrasou no programa, faz o que você quiser. Pra encerrar o programa de hoje, tem Tangolo Mangos tocando sofá. Cultura Livre termina aqui, mas continua no YouTube com faixa bônus, com um convidado especial super conhecido nosso. Então vai pra lá. Um beijo, até semana que vem.

0: O terno com Atrás Além, antes Tangolomangos com Sofá. E agora a gente tem a nossa faixa bônus.
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0: Bem-vindos à faixa bônus do Cultura Livre, hoje com Tangolomangos. E eles trouxeram de presente para mim, para você de casa, para todos nós, Giovanni Cidreira. Essa hora tinha que ter trazido uma caixa, aí você abria a caixa e saía de dentro. E aí, me contem, o que vocês trouxeram de presente? Que música e por que Giovanni?
2: Ai, falar dessa
3: Agora eu quero.
2: parceria tão longínqua, longeva. Nossa, né? Que já faz um tempo. Na verdade, Gil participou do nosso último disco, Pedaços de Caronas. E a gente pensou, poxa, por que não fazer um junto? Só que aí Gil falou, vai, vamos resgatar aquela antiga, nossa, a que começou tudo isso.
3: Isso, é a música que marca como o nosso encontro, assim. Lembro bem que a gente se conheceu lá em Salvador já tem quase 6 anos. Esse movimento, com essa música, inclusive, né? Rela Coxa, que é um parceiro da gente que tá na música também, ele propôs esse encontro.
2: Ele fez o match.
3: E foi que eu descobri os meninos e me apaixonei por eles assim instantaneamente, né? A química, a maluquice toda, tudo igual, né? E aí foi só alegria até hoje, sempre.
4: É.
0: E Gil já era inspiração para vocês? Como era?
4: 100%, 100%. Sempre foi. A gente sempre. Era uma figurinha que a gente trocava, assim, né? Que a gente sempre ouvia muito junto. E, enfim, acho que essa aproximação foi muito louca, assim. A gente também tem o nosso clipe que a gente filmou, que foi muito desse encontro mesmo, né? Da gente jogando conversa fora, fazendo. Enfim, brincando junto, né? Mas sempre foi uma coisa que a gente estava ali no radar, porque era uma coisa muito sensível, né? Vindo da nossa cidade, vindo de um lugar muito próximo, e que a gente sempre teve, meu Deus, assim, nada tinha sido feito daquele jeito, então foi meio especial, assim.
2: Eu diria até que é o grande momento em que nós conseguimos nos conectar e tocar e fazer arte e criar com um dos nossos ícones, nossos ídolos, que é
3: Isso, cara.
2: tu. Você
3: Cara,
2: ouviu
3: meu
2: muito?
3: fã, velho.
4: Foi bem isso, assim.
2: Obrigação, pai.
0: Eu acho super bonito isso, porque o Gil já é nova geração, mas já abre caminho para tantos que estão vindo, né?
3: Já é um pouco velhinho, já tá, né?
0: Ai, tá ótimo.
2: Da longa Lola Flores, pra quem não conhece.
3: A carinha engana.
0: Agora é hora de conferir, então, Tangolomangos e Giovanni Cidreira com Tudo Que Eu Quis.

0: Giovanni Cidreira com Saudade de Casa, encerrando o nosso Cultura Livre, que tem a minha apresentação. Eu sou a Roberta Martinelli. O apoio de produção é da Mavi Parras e a montagem do Altair Borges. Um beijo e até semana que vem.
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10: Seis horas em São Paulo.
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11: Começo de noite de quinta-feira, 8 de outubro de 2026. Boa noite a você que está com a gente aqui na Rádio Cultura. Está no ar mais um De Volta para Casa, até às 7 com as principais notícias do dia, prestação de serviço e sempre garantindo a você a melhor companhia. A melhor companhia é da música instrumental brasileira. E a gente abre o programa de hoje com Luiz Essa ao piano, de Milton Nascimento e Fernando Brant. Travessia.

Você acabou de acompanhar aqui na Cultura Luiz Eça ao piano, composição de Fernando Brant e Milton Nascimento, Travessia. Eu começo destacando que o ministro Alexandre de Moraes do Supremo determinou o início do cumprimento da pena do ex-deputado federal Eduardo Bolsonaro e a expedição de um mandado de prisão contra ele. Moraes também ordenou o cancelamento de todos os passaportes brasileiros emitidos em nome do ex-parlamentar. Eduardo Bolsonaro foi condenado pelo STF a 4 anos e 2 meses de prisão em regime inicial semiaberto pelo crime de coação no curso do processo. A condenação tornou-se definitiva depois que o processo transitou em julgado, no dia 3 de outubro, portanto, há 5 dias, encerrando a possibilidade de novos recursos. Segundo a decisão, o mandato.

mandado de prisão será encaminhado à Polícia Federal e incluído no Banco Nacional de Monitoramento de Prisões. Moraes também determinou a abertura da fase de execução penal e a cobrança da multa prevista na condenação. Eduardo Bolsonaro está lá nos Estados Unidos e a efetivação da prisão dependerá do eventual retorno dele ao Brasil ou de medidas de cooperação internacional. O Tribunal Superior Eleitoral decidiu por 5-2 anular os votos recebidos por Anthony Garotinho na disputa pelo governo do Rio de Janeiro. E com a decisão, o TRE terá de fazer uma nova totalização dos votos do primeiro turno. Com a retirada dos votos de Garotinho do cálculo, Ruas passa a ser o candidato com mais de 50% dos votos válidos, ou seja, definição em primeiro turno. Dessa forma, a eleição poderá ser definida já com... Só que a proclamação oficial desse resultado depende da retotalização que será feita pelo TRE do Rio. Eduardo Paes, terceiro colocado, anunciou que pretende recorrer da decisão ao Supremo Tribunal Federal. 6:05, seguimos com o Quarteto, música de Luciano Maia. Para onde o Sul nos carregue.

Para onde o sul nos carregue, música de Luciano Maia com o Quarteto. 6 horas 10 minutos, um site de criptomoedas está oferecendo tokens digitais a usuários que compartilhem nas redes sociais conteúdos que incentivam o voto no candidato à presidência Flávio Bolsonaro. A iniciativa foi lançada nesta semana e, para receber os tokens, os participantes precisam divulgar mensagens e vídeos relacionados à candidatura. Um dos conteúdos usa a imagem de crianças de Uganda pedindo votos para Flávio. O site afirma não ter vínculo com o candidato, ou com o PL, ou ainda com a campanha. E mesmo assim, a plataforma declara apoio ao candidato e associa a iniciativa a projetos sociais lá em Uganda. A lei eleitoral permite manifestações espontâneas e gratuitas de eleitores, mas proíbe o pagamento de vantagem econômica para a divulgação de propaganda. E doações eleitorais por meio de criptomoedas são proibidas no Brasil, devido à dificuldade de identificar e rastrear a origem dos recursos. Deputados do PSOL apresentaram uma notícia-crime à Procuradoria-Geral Eleitoral e pediram investigação sobre o caso. Por falar em propaganda eleitoral gratuita do segundo turno nas eleições para a presidência começa amanhã no rádio e na televisão. A veiculação seguirá até 23 de outubro, 2 dias antes da votação, marcada para o dia 25, e os dois candidatos terão tempo igual. Nos programas em bloco serão 10 minutos diários, divididos em 5 minutos para cada uma das candidaturas. Além disso, as emissoras reservarão 25 minutos por dia para inserções de 30 ou 60 segundos, também divididos igualmente, 12 minutos e 30 segundos para cada candidato. A propaganda em bloco será transmitida de segunda a sábado. No rádio, os programas para presidente vão ao ar às 7 da manhã e ao meio-dia. Na televisão, os horários são 1 da tarde e 8h30 da noite. 6 horas 12 minutos, hora de tocar com Mauro Senise no saxofone e ao piano Gilson Peranzetta, uma do Pixinguinha com Benedito Lacerda. Os arranjos são do Gilson Peranzetta. Cheguei!

Você acabou de ouvir Cheguei, música de Pixinguinha e Benedito Lacerda, com arranjo de Gilson Peranzetta, que tocou essa junto do Mauro Senise. 6h16 agora. A poeta, ensaísta e tradutora canadense Anne Carson, de 76 anos, foi anunciada hoje como vencedora do Prêmio Nobel de Literatura de 2026. Segundo a Academia Sueca, Carson foi reconhecida pela ousada e inventiva obra que estabelece um diálogo com a tradição clássica e cria novas formas para a literatura contemporânea. Nascida em Toronto, no Canadá, Anne Carson é conhecida por combinar poesia, prosa, ensaio, tradução e estudos sobre a literatura clássica. A produção dela é fortemente influenciada pela literatura grega e romana e inclui traduções de autores como Safo, Sófocles e Eurípides. E entre as obras mais conhecidas estão Autobiography of Red, de 1998, um romance em versos inspirado na mitologia grega, e Norma Jean Baker of Troy, que aproxima a personagem Helena de Troia da atriz Marilyn Monroe. Falando um pouquinho do tempo, a tarde desta quinta-feira teve sol brilhando firme, o que foi um fator preponderante para que a temperatura máxima chegasse aos 31,3 graus. A brisa do mar já se faz presente e isso permite a quantidade de nuvens que se torne maior, né? Mas não há previsão de chuva para a capital, para a região metropolitana nesta noite de quinta-feira, não. A projeção mais recente, na verdade, nos modelos de previsão, indica que o feriado prolongado vai ser marcado pela passagem de uma frente fria e a sexta-feira deve começar com muitas nuvens e com neblina no fim da manhã, termômetros ali na casa dos 18 graus. Durante a manhã, a nebulosidade diminui, vai esquentar 30 graus de máxima à tarde e, no finalzinho da tarde, são esperadas pancadas isoladas de chuva com curta duração. 6 horas, 18 minutos. Tem mais música instrumental brasileira para você. Agora uma do Hermeto Pascoal. Jovino Santos Neto e Quarteto tocam Viva o Rio de Janeiro.

0: Você acabou de ouvir Vivo Rio de Janeiro, música de Hermeto Pascoal com o Jovino Santos Neto e Quarteto. É hora de falar do Jornal da Cultura com a Rita Lizauskas. Rita, boa noite.
1: Boa noite, tudo bem?
0: Tudo em paz. Vamos começar falando de política de novo, né?
1: É, não tem como, né? Vai ser assim. Até o segundo turno. A gente vai fazer a agenda, né, dos candidatos. É, o candidato do PL, Flávio Bolsonaro, ampliou hoje a rede de apoios à candidatura dele à presidência. É, depois ele disputar aquele primeiro turno sem o apoio formal de outros partidos, não sei se você lembra, ele teve dificuldade, inclusive, de conseguir um vice, né? É, quando ele estava no começo da campanha. Agora ele já conta com a adesão de 5 legendas e agora pouquíssimo, não foi uma legenda, né? Mas sim um apoio pessoal do Augusto Cury.
0: Cury que tinha dito que não ia apoiar ninguém, que inclusive ia deixar a política, né?
1: Exatamente, né? Não foi um apoio do Avante, do partido, mas sim do candidato Augusto Cury. E falando em partidos, né, o partido mais recente que declarou oficialmente o apoio a Flávio Bolsonaro foi o Podemos, que anunciou então hoje, mas liberou os filiados para apoiar eventualmente o presidente Lula. É, Flávio também reuniu governadores, parlamentares, aliados em Brasília para discutir a mobilização da campanha dele no segundo turno. A campanha do presidente Lula para o segundo turno passa ali ainda por uma reorganização depois de 3 dias de reuniões, de críticas internas, né, à estratégia adotada no primeiro turno. Em São Paulo, Fernando Haddad foi às ruas para pedir votos ao presidente e essa nova estratégia, então, prevê que os candidatos a governador eleitos ou não assumam ali essa coordenação de campanha nos estados. O objetivo é, claro, reduzir essa desvantagem de Lula no Sudeste e ampliar sua votação no Nordeste. Logo mais a gente vai ter os números do Datafolha.
0: Uma expectativa aqui
1: não
0: também.
1: Temos ainda, mas obviamente vamos discuti-los no Jornal da Cultura. Vamos falar também do petróleo que disparou nessa quinta-feira. O barril do tipo Brent ultrapassou os $105 diante do temor de novos ataques dos Estados Unidos ao Irã. O presidente Donald Trump recuou das ameaças, disse que não vai atacar o país antes das eleições legislativas americanas, que estão marcadas para o começo de novembro, né, popularmente chamadas como eleições de meio de mandato, que mostram ali como é que está a popularidade do presidente, a popularidade dele.
0: Que a gente já sabe que não está boa.
1: Está muito ruim, né? Ele corre o risco de perder as duas casas e estados que são totalmente vermelhos, né? Que lá os republicanos são vermelhos. Ele corre, inclusive, o risco de perder, porque há um avanço democrata, inclusive, nesses estados. Falando do nosso Congresso, a gente vai mostrar que o novo Congresso brasileiro vai ter um perfil ainda menos favorável à agenda ambiental climática. Um levantamento do Observatório do Clima mostra que 7 em cada 10 parlamentares eleitos, ou seja, ali quase 70%, apresentam baixo alinhamento com propostas de proteção socioambiental. No Senado, 64 dos 81 parlamentares, né, quase 80%, também tem esse perfil pouquíssimo alinhado a essas demandas. Bom, a gente vai falar tudo isso hoje com José Vicente, o reitor da Universidade Zumbi dos Palmares, e Emerson Capaz, presidente do Instituto Combustível Legal.
0: Às 9 da noite.
1: Espero vocês.
0: Bom jornal.
1: Obrigada.
0: Por aqui, seguimos com o violão do garoto, dele, nosso choro.

0: Você acabou de ouvir nosso choro de garoto. Hora de parar para um rápido intervalo. Na volta eu falo do trânsito, tem mais informações e ainda hoje, se o resultado foi divulgado dentro do horário aqui do De Volta, você saberá. É, pesquisa Datafolha para o segundo turno. Daqui a pouco, até já.
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0: 6 horas 33 minutos, seguimos com De Volta para Casa. Acabo de ver as informações e comentava aqui fora do ar. São 953 quilômetros de lentidão para uma quinta-feira, tráfego bastante pesado, tudo bem. Segunda-feira é feriado, muita gente se organizando, mas é surpreendente, né? Um índice de quase 1.000 quilômetros de lentidão numa quinta-feira que não teve chuva, enfim. Está ficando difícil se locomover por São Paulo no comecinho da noite. Vamos estar falando de economia, porque o percentual de famílias brasileiras com dívidas caiu pela primeira vez neste ano. Segundo pesquisa da Confederação Nacional do Comércio, o índice passou de 82% em agosto para 81,7% em setembro. Também houve redução na inadimplência. A parcela de famílias com contas em atraso caiu de 29,9% para 29,6%, este que é o menor nível desde março. Já o percentual de famílias que afirmam não ter condições de pagar as dívidas atrasadas ficou em 12,5%, permaneceu igual. A melhora não significa que a situação financeira das famílias esteja resolvida, não. Isso porque o tempo médio de atraso aumentou para 65,3 dias. Esse é o maior nível desde novembro de 2024. Quase metade das dívidas vencidas, ou 49% delas quase, está atrasada há mais de 90 dias. A Receita Federal começou a enviar cartas a 498.487 contribuintes que tiveram a declaração do Imposto de Renda 2026 retida na malha fina. Os avisos serão encaminhados em lotes semanais até dia 20 de outubro e têm como objetivo estimular a regularização antes de uma eventual intimação ao fisco. O contribuinte pode verificar a situação da declaração pelo serviço Meu Imposto de Renda no site ou aplicativo da Receita. E é preciso ter uma conta GovBR de nível prata ou ouro. Só para explicar, quando há pendência, a declaração aparece com status com pendência, acompanhado do motivo da retenção e das orientações para correção. Agora, se houver um erro ou uma omissão nas informações, aí é possível enviar uma declaração retificadora pela internet sem a necessidade de comparecer a uma unidade da Receita. A regularização antes de uma eventual intimação pode evitar multas e atrasos no recebimento da restituição. Só para concluir esse bloco, o número de chaves PIX cadastradas no Brasil ultrapassou a marca de 1 bilhão em setembro. Isso segundo dados do Banco Central. No último dia 30, havia 1 bilhão e 8 milhões de chaves registradas. Essas chaves aleatórias, quando não há um número, uma determinação fixa, né? Elas somavam 526 milhões e 800 mil, ou seja, 52% do total. Aí em seguida aparecem as chaves vinculadas a números de celular, com 166 milhões e 300 mil registros, e deste total, 95% das chaves pertencem a pessoas físicas. São 6 horas e 37 minutos. A gente vai seguir com mais música instrumental brasileira. Agora, Cido Bianchi, Toninho Pinheiro, Carlão e Natan Marques. Música de Walter Santos e Tereza Souza. Amanhã.

Você ouviu Amanhã, música de Walter Santos e Teresa Souza com Cido Bianchi Banda. Agora faltam 20 minutos para as 7 horas da noite. Um ataque russo atingiu 2 ônibus de transporte público nesta quinta na cidade de Kramatorsk, no leste da Ucrânia. Segundo autoridades ucranianas, pelo menos 30 pessoas morreram e outras 18 ficaram feridas. De acordo com a polícia, os ônibus transportavam passageiros quando foram atingidos por uma bomba planadora. O ataque também danificou um edifício residencial. O governo regional de Donetsk acusou as forças russas de terem atingido deliberadamente civis. A Rússia, que nega ter como alvo a população civil, ainda não se manifestou sobre este ataque. Essa aqui vem dos Estados Unidos. O presidente Donald Trump disse hoje que a Casa Branca passará a considerar inimigo quem continuar usando o termo inteligência artificial em vez de superinteligência para se referir à tecnologia. A declaração foi publicada por Trump na rede social dele. O presidente não explicou quais seriam as consequências para quem utilizar ou continuar utilizando, né, a expressão inteligência artificial, mas a gente lembra que em setembro o Trump também assinou uma ordem executiva determinando que os órgãos do governo federal passem a usar oficialmente o termo superinteligência e SI em documentos, sites, relatórios e comunicações oficiais. A própria ordem estabelece que a nova denominação se aplica às tecnologias atualmente abrangidas pela definição legal de inteligência artificial. 6h42, hora de mais música. Agora uma do Chico Buarque, com arranjos do Antônio Adolfo. Antônio Adolfo e grupo tocam A Ostra e o Vento.

A Ostra e o Vento, música de Chico Buarque com arranjos de Antônio Adolfo, que tocou essa acompanhado de banda. Saíram, ou melhor, né, saíram os números do Datafolha na primeira pesquisa feita para o segundo turno, especificamente depois da eleição em primeiro turno. E esse primeiro levantamento indica que o senador Flávio Bolsonaro tem 52% em votos válidos. E o presidente Lula, 48%. A gente lembra, né? Os votos válidos excluem brancos, nulos e indecisos e são justamente a métrica do Tribunal Superior Eleitoral para contabilizar o placar final do dia do segundo turno. Em votos totais, Flávio fica com 49% e Lula com 45%. A margem de erro é de 2 pontos para mais ou para menos. Indecisos, ponto focal de uma corrida que pode ser definida nos detalhes, somam 1%. Já dizem que vão votar em branco ou nulo, outros 5%. No primeiro turno, só para lembrar os números, no último domingo, o filho do ex-presidente Jair Bolsonaro ganhou 47% dos votos válidos, ante 45% do petista. O Datafolha foi às ruas nesta terça e quarta-feira, num trabalho encomendado pela Folha de São Paulo e pela TV Globo. Foram entrevistados 2.520 eleitores. Então, só para concluir, eu repito aqui, Flávio Bolsonaro aparece com 52% e Lula com 48% em votos válidos, segundo o Datafolha. 6h48, vamos seguir com Silvestre, Nascente do Rio Carioca, música de Tomás Improta, interpretação também dele.

Silvestre, nascente do Rio Carioca, de Tomás em Prota, aqui na Rádio Cultura. 6h52, começou hoje aqui em São Paulo a 37ª edição da Restaurant Week. O evento, que vai até dia 8 de novembro, reúne mais de 170 restaurantes com cardápios especiais a preços promocionais. O menu contempla entrada, prato principal e sobremesa, com valores fixos de R$ 59,90 a R$ 149,00. O tema Brasil de Norte a Sul propõe uma viagem gastronômica por todas as regiões do país. A lista dos restaurantes participantes está disponível no site restaurantweek.com.br. Vou repetir, restaurantweek.com.br. E começa daqui uma semana a edição de 50 anos da Mostra Internacional de Cinema em São Paulo. O evento, que será realizado entre os dias 15 e 29 de outubro, exibirá 380 títulos de 93 países, além de uma programação especial para crianças. E as sessões ocuparão 57 salas de cinema, espaços culturais e também céus da capital. Os ingressos custam R$ 26,00. Exceto às sextas, sábados e domingos, quando a inteira sai por R$ 32. E o nosso colega Alexandre Ingrevalo, da Rádio Cultura Brasil, também na Cultura FM, conversou com a diretora da mostra, Renata de Almeida, no programa Cine Cultura. Essa entrevista está disponível no site culturafm.com.br. E você encontra informações sobre a mostra também no endereço mostra.org. Para terminar o programa de hoje, Toninho Horta e grupo tocando dele Infinite Love.

0: Música de Toninho Horta com ele e banda Infinite Love. E com essa a gente conclui o De Volta para Casa de hoje, agradecendo a sua companhia. Espero poder encontrar você também amanhã, às 6 da tarde. Boa noite, um bom descanso e até lá. 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
1: Olá, bem-vindos. Começando o nosso Coletânea com os sucessos da música brasileira, aqui pela Rádio Cultura Brasil. Fique com a gente.

Quarteto Jobim Morelenbaum, música de Tom Jobim e Luiz Bonfá, Correnteza. Também, nesse bloco, Maria Rita, composição de Rodrigo Maranhão, Caminho das Águas.

0: Ouvimos Gilberto Gil e Milton Nascimento, participação nos vocais de Maria Gadu, parceria de Dominguinhos com Gilberto Gil, Lamento Sertanejo, registro ao vivo. E abrindo esse bloco, Caetano Veloso acompanhado por Dominguinhos, música do Caetano, Cajuína.
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Tim Maia, Jetson Trindade, Cleonice, Lábios de Mel. Antes, Zezé Mota e Luiz Melodia juntos na música do Melodia, Dores de Amores. E eu abri esse bloco com Adriana Calcanhoto, parceria de João Donato com Caetano Veloso e Ronaldo Bastos, Naquela Estação. O Coletânea segue agora com Titãs.

0: Os Paralamas do Sucesso, música de Herbert Viana, Ska. Também nesse bloco ouvimos Titãs, de Sérgio Brito e Torquato Neto, Go Back.
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Toquinho e Vinícius de Moraes, deles, Cotidiano número 2. Antes, João Gilberto, de Marino Pinto e Zé da Zilda, Aos Pés da Cruz. O Coletânea aqui pela Rádio Cultura Brasil segue agora com Joyce, num clássico de Ari Barroso.

Elis Regina, de Milton Nascimento e Fernando Brant, O Que Foi Feito de Vera. Também nesse bloco ouvimos Joyce, música de Ari Barroso, Aquarela do Brasil.

0: Paulinho da Viola, dele e Hermínio Belo de Carvalho, Timoneiro, registro ao vivo. E assim encerramos o nosso Coletânea de hoje, que traz diariamente para você aqui na Rádio Cultura Brasil os sucessos da música brasileira. Produção e apresentação minhas, eu sou Alexandre Ingrevalo. Trabalhos técnicos, Ariel Novaes. Valeu, muito obrigado pela sua companhia. Deixo aquele abraço e até a próxima. Tchau.
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5: Olá, ouvinte da Rádio Cultura Brasil, aqui é Laura Mayumi, chegando com programação musical para você. Eu vou abrir essa hora com Lula Queiroga, Noite Severina.

Mariana Aidar, parceria de composição dela com o Emicida, essa foi Cavaleiro Selvagem. Antes, Lula Queiroga, dele e Pedro Luiz, Noite Severina. Seguindo com música, aqui na Rádio Cultura Brasil, agora a gente ouve Paulo Neto cantando Belchior.

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Elis Regina com As Curvas da Estrada de Santos, música de Roberto e Erasmo Carlos. Antes teve Paulo Neto com Paralelas, composição do Belchior. Na sequência, Caetano Veloso, Ela e Eu.

Marina Lima com Nada Por Mim, música de Herbert Viana e Paula Toller. Antes, Caetano Veloso, dele, Ela e Eu. Na sequência, aqui em 77,9 FM, você ouve Cazuza.

Ouvimos Vanguard com Amar, de Tom Zé. E antes teve Cazuza, dele, Amor, Amor. Seguimos com Zélia Duncan cantando Itamar Assunção.

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Esse foi o César Lacerda, parceria dele com Rômulo Frois, Isso Também Vai Passar. Antes, Zélia Duncan com Mal Menor, composição do Itamar Assunção, que Zélia gravou no álbum Tudo Esclarecido, um álbum todo em homenagem ao Itamar Assunção, que vale muito a pena conhecer. Na sequência, tem som do Danny Black.

Essa foi a Márcia Castro com Logradouro, de Rafael Alterio e Kleber Albuquerque. Antes, Dani Black, dele Quero Você. Seguimos com o som da Letúce.

André Prando e Chico Chico, a gente ouviu com eles Nuvem Passageira, música do Hermes Aquino. Antes, a banda Letucci com Loteria, música da Letícia Novaes.

Clássico dos secos e molhados aqui na Cultura Brasil, essa foi Fala, de João Ricardo e Luli. E é isso aí, eu sou a Laura Mayumi na apresentação e na seleção musical.

0: musical. Fico por aqui, agradeço sua companhia. Tô de volta amanhã, no mesmo horário. Até mais.
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Quinta-feira, 8 de outubro, o Jornal da Cultura começa agora com os seguintes destaques. Candidato do PL à presidência volta a defender o fim da reeleição e fala em aumentar o próprio mandato em uma eventual vitória via emenda à Constituição. Flávio Bolsonaro recebe o apoio do Podemos e do terceiro colocado no primeiro turno, Augusto Cury, do Avante. Presidente Lula coloca o candidato derrotado ao governo de São Paulo, Fernando Haddad, como coordenador da campanha no estado. Outros nomes do partido assumem postos-chave no Nordeste. Primeira pesquisa Datafolha após o primeiro turno mostra o candidato do PL, Flávio Bolsonaro, 4 pontos percentuais à frente do presidente Lula nas intenções de voto. Ministro do STF, Alexandre de Moraes, determina o início do